0: Encontrem, gente, a união do Ian com o Dicinho. A gente separou aquela música legal, aquele pagode que a gente ama demais, né? Na melhor programação, na segunda-feira mais feliz do rádio. Agora tá na hora do Mundo Pop. É hora de notícias aqui pra você. Agora.
1: 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Robbie Williams prepara um show histórico no Brasil e promete surpresas exclusivas para os fãs. É o que você descobre agora, junto comigo, nesta edição novinha em folha do Mundo Pop desta segunda-feira, 5 de

0: Versace in Space, grandes hits que embalaram novelas por aqui. O Astro vem com tudo para entregar o melhor espetáculo pop do ano e promete uma apresentação inesquecível e recheada de hinos que todo mundo sabe cantar de cor.
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0: Zé Neto e Cristiano resumindo na segunda-feira mais feliz do seu rádio. Na melhor programação também teve o Panda. Antes teve o Ian com o Dilcinho, hein? A gente se separou aquele pagodão de responsa e abrimos a edição desta segunda, a primeira edição desta semana com Gustavo Lima. A música chama-se Vagabundo, teve a participação do Luiz Fonsi. Ele mesmo, o garoto da música Despacito, gravou essa música com o nosso embaixador. Boa semana pra você, viu? Excelente segunda-feira. Já já tem Henrique e Juliano.
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0: 9 e 19.
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3: Oiê, tô de volta. Feliz da vida em saber que você tá sintonizado junto com a gente aqui no nosso Misturadão, edição de segunda-feira. É hora de Henrique e Juliano.

0: Estela, Ilusão de Ótica. Antes teve Léo Foguete, Última Noite. Teve também o Guilherme Benuto com o Panda. E abrimos a sequência com Henrique e Juliano, Amor dos Outros. Continue junto comigo, já já mais músicas aqui no seu Misturadão, edição de segunda. Segura aí, o Misturadão. Volta já.
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0: Estamos de volta, gente, na segunda-feira mais feliz do seu rádio. Desejo a você uma excelente semana. Meu muito obrigado, hein, pelo carinho da sua audiência, o carinho da sua companhia para mais uma semana de Misturadão. Seguimos, agora é hora das gêmeas. Maiara e Maraísa cantar aqui pra gente.
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Cidão e Matheus e Cauã, no seu Misturadão, edição de segunda-feira. Bom demais começar a semana com você, viu? Bom demais também é a gente saber de tudo que está acontecendo aí no cenário musical. Vamos de mundo pop agora!

0: abre caminhos para o primeiro disco de inéditas do ícone do rock baiano em 7 anos. Com aquela pegada marcante e visceral que todo mundo ama, a música antecipa a nova turnê que vai rodar o Brasil inteiro, trazendo todo o peso e a atitude da artista.
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0: e Rafaela, Mano Batidão com Matheus e Cauã, e abrimos a sequência com a potência vocal, talento das gêmeas, Maiara e Maraísa. Quem sente saudade sou eu. Boa semana pra você, excelente segunda-feira, hoje é 5 de outubro. Um abraço muito carinhoso e especial pra você que faz aniversário hoje, hein? O nosso carinho a cada um de vocês aí, votos de felicidade, paz, saúde, bênçãos aí pra você. Bora pra cima, bora pra mais uma semana, no seu Misturadão que volta já.
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3: 10 e 3.
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Marília Mendonça, também teve a Patrícia e Manuela, Grupo Menos é Mais, Tuzão e Companhia, e abrimos a sequência com a Saudade Estranha do Murilo Rufi. Gente, um abraço carinhoso pra você, obrigado pela audiência, obrigado pela amizade, uma excelente semana pra você e toda a sua família. A gente volta a se falar amanhã, terça. Tchau, tchau.

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1: Agora é hora do Cidade in Love, criado para envolver e unir os corações. Eu sou Ju Garcia e te convido a absorver cada palavra, cada silêncio e cada som como elementos da sua própria narrativa. Em cada detalhe se revela um propósito, com um romantismo sendo o fio condutor da nossa experiência. É o lugar onde a intensidade se converte em lembranças e a emoção em companhia. Inicialmente, permita que melodias invadam o espaço e traduzam emoções que as palavras deixam escapar. Intensifique o som e aprecie a primeira música desta jornada.
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0: canção deixou uma impressão emocional que ainda persiste. E seguindo nesse mesmo fluxo, a próxima canção vem para adicionar ao nosso canto musical.
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1: Ao término da melodia, persiste no ambiente a profundidade emotiva das experiências compartilhadas. Chegou o momento de uma rápida interrupção no Cidade em Love. Seguindo o intervalo, este espaço romântico voltará a ser palco de novas e vibrantes emoções.
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3: O Cidade in Love retorna, envolvendo-nos com emoções que tornam cada momento singular. Em cada palavra aqui proferida, encontramos um refúgio e em cada momento, um aprofundamento de seu significado. Continue a se deixar levar pela música, permita que ela envolva você e complete o encanto que apenas o coração pode compreender.
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0: O sentimento se renova, não se encerra com o término da melodia. E já entramos em uma nova fase com a música que toca a seguir.
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0: O final da música anuncia a chegada de um breve intervalo. Pausamos agora, mas fique ligado. Logo que retornarmos do intervalo, novos sons voltarão a ocupar este lugar projetado para o coração.
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7: 11:16.
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1: Estamos de volta com Cidade in Love. E cada retorno é uma nova oportunidade para vivenciar profundamente os sentimentos que nos marcam. A música é a verdadeira mensageira das emoções eternas. Retornamos com essa especial.
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0: aquela música que se foi gravou-se em nós, fazendo do silêncio uma lembrança viva. E agora uma nova música se aproxima para abrir outro capítulo dessa saga emocional.
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0: Estamos pausando Cidade em Love por agora, mas não se preocupe. O romantismo não para. Eu, Ju Garcia, não posso deixar de mencionar o quanto é importante a sua presença em nosso encontro. Retorne após o intervalo para continuarmos com mais músicas e instantes que tocam o coração.
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0: 1h25.
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0: 12 e 7.
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0: 3:26.
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0: gente, bom dia, bom dia. Tem alguém ligado aí? Então avisa a todos que cheguei, hein? Cheguei com Canta Brasil. Manhã, super manhã de terça-feira, dia 6 de outubro de 2026. Muito bom dia pra você, bom dia, minhas amigas, bom dia, meus amigos. Bom dia pra você ligado na programação 99 em mais uma manhã. Bom dia, estamos chegando e a partir de agora, até às 7, Sivaldo Miranda comanda o Canta Brasil para tocar a melhor música sertaneja, música de qualidade, para toda a família ouvir. Aqui sempre com a sua participação pelo Zap 99, é 3031-0099, 3031-0099 é o Zap 99. Muito bom dia para todos, bom dia para você. Você que está em casa, no trabalho, onde quer que esteja, fazendo o que você quiser, com quem você quiser. Bom dia!
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0: Já tá no ar o Canta Brasil desta terça. Você tá ligado? Tamo juntos, hein? São 5:02 na 99 FM, a Rádio Mais.
2: Oi, Sivaldo! Bom dia!
0: Bom dia, meninas e meninos! Bom dia, gente
3: você
0: boa!

0: Leonardo José Rico no Canta Brasil, abrindo o programa de hoje com Agenda Rabiscada. Bom dia, gente. Bom dia pra você, bom dia, minhas amigas. Vamos acordar? Tá na hora, né? Vamos acordar aí, tá bom? Bom dia pra todos, bom dia. Bom dia, tá todo mundo bem por aí? Todo mundo em paz? Nosso desejo é sempre que você esteja bem, que nosso Deus Pai Todo-Poderoso, Criador do céu e da terra, esteja presente na vida de cada um. O dia já tá claro já, viu, gente? O dia já tá claro. Pois é, é o ciclo da vida, né? É do tempo, não é verdade? Tá aproximando o final do ano, o dia vai clareando mais cedo. E aqui estamos com você mais um dia, mais uma manhã. Ontem foi feriado aqui em Itamaraju, por isso que não estávamos aqui, tá? Feriado em Itamaraju, 65 anos de emancipação política e administrativa, aniversário de Itamaraju, 5 de outubro. Mas ontem nós fizemos um jornal aqui improvisado, passando só os números das eleições 2026. 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Vamos nessa aqui com o Canta Brasil. Quem acordou cedo, quem já tá comigo nesta manhã, então vamos fazer o seguinte, solta a voz aqui no Canta Brasil. Bom dia.
1: Bom dia, Sivaldão.
0: Ô, cabra bom.
1: Cheiro de frente, eu gostaria de ouvir a música Vitor e Léo.
0: Vitor.
1: Linha do Tempo.
0: É.
1: Feliz para todos que gostarem da música. Valeu, Sivaldão.
0: Valeu, obrigado, bom dia a você, bom dia o pessoal de Teixeira de Freitas, sempre presente no Canta Brasil, bom dia, não vou falar nada não, né? Vou falar nada não sobre essa linha do tempo, né? Que tem Vitor Léo, tem um montão de músicas bonitas e o pessoal só pede na linha do tempo, mas vamos lá, tocar na linha do tempo pra você. 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Quem tá comigo, solta a voz no Canta Brasil, bom dia.
2: Grande Sivaldão, bom dia, dia, meu amigo,
0: bom
2: dia, sugesto de
0: Alcobaça. Fala, professor.
2: Sivaldão, rapaz, amanhã já começa, já volta, né? Melhor dizendo, joguinho do brasileiro, né?
0: Sivaldão, ah, é, amanhã saudade, começa.
2: Deu saudade.
0: É,
2: Sivaldão,
0: vontade de ver o Beigão.
2: Vida nova pra mim aqui, Sérgio Reis, com a música De Volta Pra Minha Terra. Um abraço, meu amigo, bom dia.
0: Um abraço, bom dia, professor, bom dia.

0: do Canta Brasil, Sérgio Reis, menino da porteira. Toquei essa, viu, meu amigo? Eu não encontrei a cara de volta pra minha terra, não, mas vamos lá. São 5:16, viu, professor?
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3: Opa, vamos nós aqui com Canta Brasil. Bom dia, gente. Bom dia pra você. Bom dia, minhas amigas. Bom dia, meus amigos. Bom dia pra todos ligados na programação 99 e mais amanhã. Bom dia, tamo juntos. Vamos juntos nesta manhã, eita lá, terça-feira, né? Essa terça-feira nossa tá preguiçosa minha aqui, viu? Vou te contar. Mas vamos nessa aqui com Canta Brasil. Quem tá comigo nesta manhã? Quem tá comigo nesta manhã, solta a voz. Bom dia, bom dia.
7: Bom dia, Ciroldo Miranda.
3: Bom dia.
7: Aqui é João Batista Teixeira de Freitas.
3: Fala, João Batista. Diz aí.
7: O almoço com o Amado Batista, batidão de saudade. E ofereço para todos os ouvintes dessa área ali de audiência maravilhosa. Ofereço minha irmã Vera Lúcia aí no Paz Alegre, meu irmão Reginaldo. Para todos os ouvintes dessa rádio que gostaram dessa música.
3: Valeu, obrigado, bom dia. Já deu 30 segundos, né? Não fui eu, não. É o automático aqui, né? João Batista aí de Teixeira de Freitas. Bom dia, camarada. Muito obrigado pela companhia. Bom dia. Tem dia que o sistema deixa passar 2 segundos, mas hoje tá rigoroso, hein? Tá rigoroso. Vamos nós, Canta Brasil, solta a
8: bom
3: voz.
8: Bom dia, Ciroldo Miranda.
3: Bom dia.
8: Você é a Rose do projeto 4045.
3: Fala, Rose.
8: Só vamos ver pra mim, tá, hein? Tiago, dá pra minha filha, minha esposa, meus pais, meus irmãos, meus sobrinhos.
3: Sim.
8: Meus cunhados. Aproveitar, né? Mandar um abraço, um alô. Todo especial para meu esposo, que fez aniversário ontem.
3: Fez aniversário ontem, no aniversário de Itamaraju? Ô Marcos, é isso, parabéns, viu? Felicidades, muitas felicidades, saúde, alegria, tá bom? É, bom dia, bom dia, bom dia. Falar aqui pra mandar um alô pro pessoal lá de Pau Arrancado, pessoal lá de São Francisco, mais conhecido como Pau Arrancado. Eu tive lá no dia 4, no domingo, eu tive lá em Pau Arrancado, né? Fiquei lá algumas horas, meu Deus do céu, um calor bravo. Fui lá no bar do meu amigo Claudão, tava fechado, mas encontrei o Claudão lá. Ei, Claudão, gente boa, um abraço, bom dia. Bom dia aos amigos que eu encontrei por lá, né? Por lá, o pessoal lá da Rosinha do Prado, né? Da Rosinha aí, o pessoal da Rosinha, bom dia. Muito obrigado, fui convidado pra comer uma galinha lá, viu, professor? Fui convidado pra comer uma galinha lá na Rosinha. Teve uma pessoa lá, minha cunhada, né? Minha cunhada, esqueci o nome dela agora. É Rosa, né? Acho que é Rosa o nome dela. Bora lá no São João, me convidou também pra comer uma penosa lá. Ai, ai, ai. E assim foi, né? Estive lá no São Francisco. Seu Itamar, meu amigo Itamar. Bom dia, Itamar. Como é que tá? Tudo bem? Um abraço, meu irmão. Bom dia. Encontrei Itamar. Fiquei de voltar na sua casa aí, mas não deu não, tá? Deu não. Deu outro dia, eu vou aí. Tá bom? Obrigado. Bom dia pra você. Obrigado aí pela companhia. Certinho? Um abraço. Vamos nessa. Bom dia, gente. São 5h26.

0: Thiago do Canta Brasil, pra ter você aqui, amado baixista, tututu de saudade, pedidos aqui na programação 99. Bom dia, gente, bom dia, meu bom amigo homem do campo, bom dia, bom dia. Deixa eu mandar alô aqui pro pessoal lá do Latim, Jordânia, bom dia. Eu encontrei com a pessoa ontem e essa pessoa falou: Sivaldo, eu conheço o pessoal lá do Latim, Jordânia, viu? Manda alô. Agora esqueci o nome da pessoa. Esqueci o nome da pessoa agora. Eu vou andar com a caderneta na mão para poder mandar esses alôs. Beleza, mas estou registrando aqui, tá bom? O alô pro pessoal lá do Latim, Jordânia, ouvindo Canta Brasil. Deixa eu mandar alô aqui para Andréia. Andréia aí em Nova Esperança, bom dia. Tudo bem, Andréia? Muito obrigado pela companhia, tá bom? Obrigado aí pela audiência do programa Canta Brasil, beleza? Tá com a gente nesta manhã, tá aí também acompanhando a programação 99 nesta super manhã. Minha amiga dona de casa, já levantou, já fez o café, eu fiz o meu café, tô tomando aqui. Tomar logo porque o ar-condicionado tá ligado, aqui tem que tá ligado, né? E aí se deixar daqui a pouquinho tá frio, aí tomar café frio, pelo amor de Deus, né? Ninguém merece, não é verdade? Pessoal de Prado já acordou? Já acordou o pessoal de Prado? Alcobaça já acordou? Caravela já acordou? Teixeira de Frente já teve uma aqui? Alcobaça teve um também? Itamaraju? Não, ninguém acordou em Itamaraju, tá todo mundo dormindo. Só eu de Itamaraju que tô acordado. Só eu e um cidadão que passa todos os dias quando a gente... Eu vou dizer todos os dias também, é exagerado, né? Mas quase todos os dias quando eu tô saindo, ele tá passando também, indo pro trabalho. Então, mais um Itamaraju que tá acordado. Ai, ai. Pois é, gente, bom dia. São 5:33. Quem tá comigo, deixa eu ver, adiantar aqui no atendimento. Conferir aqui quem tá comigo nesta manhã. Solta a voz aqui no Canta Brasil. Bom dia, solta a voz, bom dia.
1: Bom dia, Sivaldo.
0: Solta a voz.
1: Tô ligadão, sempre tô ligadão. Rapaz, parabenizar aí o povo Itamaraju. Que não voltou na turma do...
0: Esquece esse negócio de política, Jerry.
1: Parabenizar.
0: Beleza,
1: parece filho? Que foi três cidades na Bahia. Foi Teixeira de Freitas, Itamaraju.
0: Você vai perder seu tempo aí, ó.
1: Jesus, alguma coisa assim. Nossa, me recordo bem. Parabenizar, a mudança tem que ser feita.
0: Aí, pronto, aí já deu 30 segundos, viu? Falei? Pois é. Esquece esse negócio de política no programa, nesse programa aqui, tá bom, filho? Beleza, é bom seu, a sua manifestação, mas a gente prefere esse programa aqui não envolver política nele, né? Nada com relação a isso, mas valeu, tá parabenizando aí o que a população fez, mas vamos lá. Nossa, tem três áudios, tá, mandaram três áudios aqui, eu tenho que ouvir fora do ar pra saber qual é. Vamos lá, solta a voz você, bom dia.
2: Bom dia, Sivaldo Miranda.
0: Bom dia.
2: 99. Marinaldo falando aqui de Alcobaça.
0: Oh. Marinaldo.
2: De escutar Rancho Fundo de Chitãozinho Chororó. Valeu, muito obrigado. E tenha um dia abençoado. Bom dia.
0: Valeu, tá bom. Obrigado, viu? Bom dia. Tem mais. Daqui a pouco eu toco, tá? Faz tempo que ninguém pega essa música aqui do Rancho Fundo. Valeu, Marinaldo. Um abraço. Bom dia. Cadê? Tô vendo aqui, Caravelas aqui, ó. Caravelas.
3: Bom dia, Sivaldo Miranda.
0: Bom dia.
3: Aqui é Fernando de Caravelas. Sivaldo Miranda, gostaria de ouvir Fátima Leão, o pão de queijo. Oferecer aí o Chico Cajueiro, Dona Ribeirinha, Barra, Pão de Areia e Caravelas.
0: Tá.
3: E todos aqueles que gostarem da música estiveram ouvindo.
0: Tá
3: um bom dia e um bom trabalho, Sivaldo.
0: Valeu, obrigado. Daqui a pouquinho eu toco as músicas, viu, gente? Bom dia.
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0: Vamos conferir aqui como está o tempo em algumas cidades da região. Vamos lá, né? A gente começa sempre por Itamaraju, que registra nesta manhã ventos a 3 km por hora, bem fracos, né? A umidade relativa no ar está em 86%, visibilidade, ó, tem pontos comprometidos aqui na região de Itamaraju, principalmente na, em torno da BR-101, tá? Então, um pouco de cuidado aí, viu, gente? Bom, Itamaraju com céu ensolarado, né? E há uma expectativa, né, de predomínio de um dia ensolarado, com a máxima podendo chegar até 32 graus. Neste momento, Itamaraju registra 22 graus. Agora vamos saber como está a Vereda. Vereda registra nesta manhã ventos a 6 km por hora, a umidade relativa do ar está em 88%, visibilidade, ó, pequenos pontos comprometidos também. É uma manhã de céu predominantemente ensolarado, temperatura chegando aí a casa dos 20 graus. Tá bom, né? Jucuruçu, vamos saber Jucuruçu como está nesta manhã, com ventos a 8 km por hora, a umidade relativa do ar está em 91%, visibilidade está tranquila na região de Jucuruçu. Manhã de céu predominantemente ensolarado, maioritariamente ensolarado, melhor, com temperatura um pouco mais, menos do que Vereda, está 19 graus em Jucuruçu. Agora vamos saber Itabela. Itabela registra ventos a 2 km por hora, bem fraquinho mesmo. A umidade relativa do ar está em 87%, visibilidade também está mostrando tranquilo, que não há complicações na visibilidade, né? E a boa visibilidade boa, estou gaguejando hoje que eu vou te contar. Bom, é uma manhã de céu parcialmente ensolarado em Itabela. Temperatura 21 graus. Agora vamos saber como está Prado. Prado registrando nesta manhã ventos a 8 km por hora. Umidade relativa do ar está em 86%. Visibilidade, pequenos pontos comprometidos aos arredores de Prado. Manhã de céu ensolarado e há predomínio de um dia bastante ensolarado mesmo em Prado. Temperatura neste momento já é de 23 graus. Vamos conferir agora Teixeira de Freitas. Teixeira de Freitas registra ventos a 6 km por hora. A umidade relativa do ar está em 88%. Visibilidade também está tranquila na região de Teixeira de Freitas. Manhã ensolarada, também com a expectativa a previsão melhor de um dia predominantemente ensolarado, com a máxima em Teixeira podendo chegar a 34 graus. Nesse momento, Teixeira de Freitas registra 20 graus.
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0: Legal, né? Vamos nós aqui com Canta Brasil. Bom dia, gente. Vem aí. Vem aí a festividade, né? Opa! Luquinha, tudo bem, Luquinha? Ó. Festa de São Benedito na comunidade Esplanada. Tem até um áudio aqui. Cidadão convidando o povo pra essa festa. Cadê o áudio, gente? Ah, não foi não, é? Não foi não, é? Não foi não o áudio? Vou mandar. Vou colocar no ar, viu? Ah, vou. Claro que eu vou. Claro que sim. E aí ele explica melhor, não é verdade? Comunidade Esplanada tá em festa. Bom dia.
14: A festa de São Benedito aqui na Esplanada.
0: Festa de São Benedito de Esplanada.
14: Dia 10 do 10.
0: Dia 10 de outubro.
14: Tem a participação do pessoal da Marujada.
0: Certo.
14: E nossa cavalgada também.
0: Cavalgada, vai ter tudo isso, né?
14: A partir das 17 horas. Vocês estão todos convidados.
0: Certo, muito bem.
14: Venha participar da festa de São Benedito. Aqui na Esplanada Ribeirão.
0: Ô, comunidade Ribeirão aí, comunidade Esplanada, região do Ribeirão. Um abraço, bom dia pra todos aí. Festa de São Benedito. Terá também sorteio lá de um frango caipira e um jogo de copo, um frango caipira e uma toalha de banho e um carneiro. Opa, que bom, né? Beleza, um abraço pra todos aí. Luquinha atendido, não atendi, Luquinha?

0: A Praia da Paixão.
1: É, gente boa.
0: Sonito.
1: Sim.
0: E São Luís.
1: Certo.
0: E todos que gostaram da música.
1: Opa, muito bem, muito
0: bom
1: bem.
0: Bom trabalho, Sivaldo.
1: Obrigado, bom dia, bom dia. Ele colocou aqui, ó, já tocou pra a outra, toca uma...
0: Tem que o Daniel,
1: então, toca
0: a gente aí.
1: Vou tocar uma de Daniel, não é Menino da Porteira, porque já toquei Menino da Porteira, tá bom? Obrigado, bom dia, bom dia, bom dia. Um abraço, muito obrigado aí pela companhia. Dá tempo pra atender mais um aqui, gente? Dá tempo, tamo juntos. Quem mandou pra nós essa daqui? Solta a voz. No Canta Brasil, bom dia.
2: Oi, Divaldo Miranda.
1: Divaldo.
2: Bom dia com Jesus. Quem fala aqui é o Galego Chapa de
1: Teixeira. Deixa eu colocar de novo, porque. Não aprendeu o nome ainda, mas vamos lá.
2: Oi, Divaldo Miranda.
1: Divaldo.
2: Bom dia com Jesus.
1: Divaldo Miranda.
2: Quem fala aqui é o Galego Chapa de Teixeira, de Freita, Bahia.
1: Registrar.
2: Eu moro aqui no bairro Redenção.
1: Sim.
2: Eu sou ligado na 99 FM Itamaraju, Bahia.
1: Claro que sim. Muito
2: Amado
1: bem.
2: Amado Batista, isso, Folha Seca, ofereço pra você todos os ouvintes aí de Itamaraju.
1: Certo.
2: Eu ofereço todos os ouvintes aqui de Teixeira de Freita.
1: Claro, também.
2: Todas as galera do Chapa.
1: Chapa.
2: É o Guerreiro.
1: Isso. Né?
2: Ó, Divaldo Miranda,
1: ó, Divaldo
2: um trabalho
1: Miranda.
2: Pra vocês, fique com Deus. Assinado Galego Chapa de Teixeira de Preta, Bahia.
1: Ai, meu Deus do céu, bagulho. Divaldo Miranda, viu? A sovô. Ei, pessoal do cartório, muda aí o registro, viu? Ai, ai, gente, bom dia pra todos, bom dia. Ei, Janilde, deu uma farra aí, Janilde, minha amiga Janilde, né? Bom dia, bom dia. Gostou do brinde? Hã? Um abraço aí, obrigado aí pela companhia também, tá bom? Obrigado pela audiência. Aqui quem fala é o Divaldo Miranda, né? Ai, vamos nessa, gente.

0: bacana aqui no Canta Brasil, Daniel, Pedro Bento e Zé da Estrada, Mágoa de Boiadeiro. Toquei essa aí, viu? Mestre da Dai. Chitãozinho e Chororó no Rancho Fundo, coisa boa. Né, gente? Bom dia pro Manuel, tá ouvindo a gente aí do bairro Marotinho, tá ligado na programação 99. Bom dia, meu amigo Neguinho das Frutas. Bom dia, gente boa. Como é que tá? Tá bom? Mandar um abraço, meu amigo. Meu amigo Tonho da Farinha. Bom dia, Tonho. Bom dia, bom dia. 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

São 6 horas no Canta Brasil. Já nos demos conta de como, em grande parte do dia, ou até na maioria deles, andamos com a máscara da preocupação afivelada na face? Quem nos veja diariamente, talvez até pense que somos infelizes. Infelizes porque precisamos trabalhar muito, porque temos muitas contas a pagar, porque os filhos estão pedindo mais do que possamos dar, porque não nos sentimos realizados profissionalmente, porque não fomos aprovados no concurso para o qual estudamos tanto. Infelizes porque o namoro não deu certo, porque o Natal se aproxima, estamos de mal com a família e não sabemos como ou onde passaremos esses dias em que o mundo inteiro festeja, sorri, brinca, troca presentes. Somos, em verdade, muitos os que trazemos nos ombros o peso do mundo e vamos nos dobrando para o solo. No entanto, deveríamos nos exercitar na academia de Deus, levantando nosso rosto. Se fizéssemos isso, poderíamos perceber as roseiras florindo no jardim do nosso vizinho, umas avezitas recém-saídas do ninho, ensaiando seus primeiros voos entre os arbustos. Poderíamos perceber que o sol brilha e sentir a carícia do calor em nossa face. Simplesmente sentir. Oferecer mimos sem data estabelecida, sem olhar para o calendário, é próprio de quem ama. E ninguém nos ama mais do que Deus, nosso Pai. Um Pai tão amoroso que, na selva de pedra, faz brotar no minúsculo orifício do muro envelhecido uma pequena flor, sozinha, mas tão viçosa. Para todos os que passam, ela se enche de cor e se exibe. No gramado da praça, as pétalas caídas dos ipês criam aquarelas de beleza. Quando passeamos pela alameda de árvores frondosas, um vento brando sacode a ramaria e despeja pequenas folhas à nossa passagem. Somos uma pessoa tão importante assim que nos é providenciada uma chuva de confetes naturais para nos saudar? Sim, sim, somos muito especiais. Filhos do dono do universo. Filhos gerados na luz e abençoados todos os dias com o dom da vida, com o acariciar do vento. A balbúrdia da tormenta, a composição artística das nuvens, o imenso céu azul e uma noite de estrelas. Tudo isso está aí, ao nosso redor. Somente continuamos entristecidos porque não alongamos o olhar, não levantamos a face, não nos permitimos ver a beleza que nos rodeia. Sim, sim. Estamos num mundo onde, conforme asseverou Jesus, teremos aflições. Contudo, não somente aflições. Para arrefecer a canícula, Deus providencia a brisa ligeira. Para amainar as dores da nossa alma, Ele nos oferece muitos mimos. Exatamente como quem ama o faz a qualquer hora que o coração determine. São tantos mimos e tão constantes
que nos esquecemos de sermos gratos. Nos esquecemos de que Ele existe e nos ama. Quando pensarmos nisso, quando começarmos a usufruir de tantos agrados todos os dias, sentiremos que nossas dores ficarão menos intensas, nossas cargas menos pesadas. Aproveitemos os mimos de Deus agora mesmo, agradecendo o dom da audição que nos permite ouvir esta mensagem. O dom da visão que nos permite enxergar as maravilhas dos céus e da terra. O dom da vida. Mimos de Deus. Sejamos gratos. Bom dia.

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3: Muito bom dia pra você, bom dia minhas amigas, bom dia meus amigos, bom dia pra você ligado na 99 FM em mais uma manhã, bom dia, tamo juntos, hein, gente? Eita, é manhã de terça-feira, dia 6 de outubro de 2026. Um ótimo dia pra todos, é o que nós desejamos, que nosso Deus Pai Todo-Poderoso, Criador do Céu e da Terra, esteja presente em sua vida, em seu coração, no leito da sua família, tá? Paz, amor, alegria e muita saúde sempre. É o que nós desejamos para todos. Tá bom, gente? Vamos que vamos aqui com o Canta Brasil. Bom dia pra você. 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Hoje é aniversário do Gu, né? Gu é neto de seu Jonas, é filho de Vanzinel, é o homem lá do bar Se Sobrar Vende, né? O nome do bar de Vanzinel é Se Sobrar Vende, viu, gente? Então, é filho dele, é o Gu que tá aniversariando hoje. Então, tá todo mundo convidado pro churrasco, tá todo mundo convidado pro churrasco do Gu, tá aniversariando hoje. Parabéns, Gu, felicidades, viu? Ó, troca o forro da cama aí, velho. É rosa, é? O forro da sua cama é rosa? É, Gu? Beleza, tá bom. Fazer o quê, né? Vamos nessa. Então, eu vou tomar um cafezinho agora, né, gente? Tomar um cafezinho e deixar a vida dos outros, né? Canta Brasil, bom dia, gente, bom dia.

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Atendi todos os pedidos, não atendi? Acho que atendi todos os pedidos. Deixa eu ver quem tá comigo, mandar um alô aqui pro pessoal lá da aldeia Piqui, bom dia, muito obrigado. Obrigado aí a todos os amigos civícolas que nos dão o prazer da tua audiência, muito obrigado, bom dia pra todos, tá bom? Vamos seguindo aqui com Canta Brasil. Tô devendo alguma música não, né, gente? Ah, o Chapa mandou uma foto aqui, é você? Muito bem, já tá na luta, né? Na lida, tá certo. Bom dia, Sivaldo, aqui é Andrew, da Fazenda 3L, Rancho Alegre. Manda uma moda aí, beleza, bom dia. Só que você pediu aí, essa hora já não tem mais, já não tá mais disponível pra mim. Valeu, Andrew, obrigado, bom dia. Bom dia, Sivaldo, manda Rick Renner. Quem mandou a mensagem, quem mandou? Lu Muniz. Bom dia, Lu Muniz, bom dia. 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Um abraço a todos aí, bom dia. Toda a galera Center Carnes ouvindo o Canta Brasil. Tem sobrancelha, tem sobrancelha, tem quem mais? Tem bigodinho. Tem a turma toda aí, viu? Tá, um abraço, bom dia aí, galera Center Carnes ouvindo o Canta Brasil. Muito obrigado pela companhia, viu? Bom dia pra vocês todos aí. Bom dia. A galera que curte o Canta Brasil. 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Olá, são 6h23 agora no Canta Brasil, tem mais alguém comigo? Bom dia, Janilde. Bom dia, esqueci de te responder aqui, bom dia, muito obrigado. Um abraço, dá um abraço aí no meu amigo Cari, gente boa demais, muito obrigado, tá bom? Quem mais tá comigo? Bom dia, já mandei, atendi todo mundo hoje, agora tá todo mundo dormindo, os demais estão dormindo, fazer o quê, né? Oswaldo, você foi na casa de Cari domingo, né, rapaz? A farra lá foi boa, não foi? Tinha música ao vivo e tudo mais, poxa vida, né? É uma tentação, não é verdade? 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Bom dia, gente, bom dia. Fique reto.

Eita, Zezé de Camargo e Luciano, Quando a Gente Ama Demais, né? Rick Renner, Fica Amor Tá Cedo, né? Bom dia, gente, ó, são 6h32. Sara, bom dia, Sara. Eita, mulher, Calguel, montou no cavalo aí e saiu. Bora, Sivaldo, bora pra onde, gente? Ele tá doido. Sivaldo não tem coragem pra isso. Quer dizer, Sivaldo não pode não, tá trabalhando, viu? Mulher, velha guerreira, velha. Tem as mulheres que trabalham, acordam cedo, né? Vão ajudar aí marido, pai, na lida, na fazenda, né, gente? É, agora aparece mais um aqui, por nome Sara. É, tem a Sandra, tem uma outra aí, que eu não tô lembrado do nome agora, aqui da região, que eu sei que tira leite com vontade, né? Tem minha amiga Edna Alves, que agora tá lidando sozinha agora, né? Tá na luta aí, né? É isso, é a vida que segue, bom dia. Aliás, mandar alô aqui, pessoal lá da comunidade de Santa Luzia, sempre ouvindo o Canta Brasil, bom dia. Turma toda aí ouvindo, como é que tá, Josino? Minha comadre Vina, como é que tá, tudo bem? Eita, bom dia pra Rony, bom dia, Rony. Um abraço pra vocês aí, obrigado pela companhia. Qualquer hora eu apareço, fico prometendo, né? Alô, meu amigo Félix Pianissoli, bom dia, cabra bom, como é que tá? Tá bom? Bom dia. Bom dia, meu amigo Neo Variedade, aqui em Tamaraju. Pessoal de Tamaraju tá acordando tarde hoje. Ó, gente, são 6h34, lembrar pra você que na Casa e Cia, viu, gente? 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

0: bacana.
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1: O bacana aqui do Canta Brasil. Bom dia, vamos nós, né, gente? Vamos nós aqui com o Canta Brasil. Bom dia, são 6h41. Vamos aqui com o melhor da música sertaneja. Pessoal todo já, meu amigo Nel, bom dia, dá um abraço em Meire por mim, faz um tempão que eu não vejo Meire, abraço nela, bom dia, quem foi que mandou mensagem essa hora, hein, mandou mensagem essa hora, vou atender aqui, tá dormindo demais, hein, dormindo muito, solta a voz do Canto Brasil, bom dia.
2: Bom dia, meu amigo, bom dia, meu amigo Sivaldo Miranda,
1: bom dia.
2: Tô com saudade de você, como é que tá as coisas?
1: Pois é, minha amiga.
2: Eu aqui da Fazenda Brasileira, Sinoélia.
1: Fala, Sinoélia.
2: Escolhe uma música bem bonita aí. Passa pra todos os ouvintes, pra todos nós. Tô morrendo de saudade. Um abraço, com Deus. Boa terça.
1: Muito obrigado, Sinoélia. Um abraço, querida. Muito obrigado. Dia desse apareço também, viu? Vai deixar um dia desse apareço. Pode deixar. Tá? Um abraço a todo o pessoal aí da região de Jardim Novo, né? O pessoal aí da Fazenda, aí da Sinoélia. Todo o pessoal aí curtindo o Canta Brasil. Muito obrigado, viu? Um abraço. Bom dia. Quem mais? Tem mais alguém comigo? Meu amigo Oswaldo, bom dia. Acordou agora, Oswaldo? Não acredito não, viu, Oswaldo? Eu não acredito não, viu? Ai, ai. Agora, cara, faz favor, né? Não pode, de forma alguma. Pode não. Bom dia pra Vila Marinha também, tá ouvindo o Canta Brasil. Bom dia, meus amigos de Campo Alegre. Bom dia. Bom dia pro pessoal aí de Pirajá, Piragi. Alô, Carlito, bom dia. Ei, Carlito. E a paisagem? Você não falou nada? Você não falou mais nada da paisagem? Um abraço, viu, camarada? Um abraço. Obrigado aí pela audiência do programa Canta Brasil. Bom dia. Ô, Carlito. Carlito, Lobê. Gente boa.

dia, Giovanni. O Canta Brasil, hora de ir embora, deixando um grande abraço a todos, agradecendo pelo carinho e pela audiência, agradecendo principalmente nosso bom Deus. Brasil. Fica por aqui, volta amanhã, 5 da matina, no novo encontro com você e a boa música sertaneja. Na programação 99, chegando aí o Café Rural, em seguida tem Vaninha com Manhã Mais. Meio dia a gente se fala no Tribuna. Ótima, ótima terça a todos. Tchau, gente boa. Música.

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0: Muito bom dia, amigos. Bom dia, pessoal. Paramos aqui um pouquinho a estrada para falar um pouco para você que nos acompanha. Hoje só uma parte do programa Café Rural, ontem, por conta do feriado municipal em Tamaraju. 5 de outubro nós não tivemos o programa, que a rádio ela não funciona nesse período de feriado. E não poderia deixar de falar para vocês da. Traz um pouco do retrato que foram essas eleições, tá? Como que o mercado financeiro, como que o setor está enxergando toda essa mudança. A vitória de Flávio Bolsonaro no primeiro turno fez com que o nosso indicador Ibovespa ontem batesse todos os recordes. Traduzindo isso, confiança do mercado, confiança de que nós teremos juros mais baixos. O dólar baixou bastante ontem, foi uma queda muito forte, como há muitos anos a gente não viu uma queda tão acentuada. Isso mostra confiança em uma nova gestão no Brasil. O setor, a bancada do agro saiu extremamente fortalecida, aumentou em muito o número de participantes, o que vem com muito mais força. A direita se tornou a maior potência desde a redemocratização no Congresso. Em resumo, o ambiente perfeito para que Flávio, agora alcançando novamente a vitória no segundo turno, ele terá todas as condições necessárias para fazer as devidas reformas que o Brasil precisa. Para a gente pegar esse país que é tão grande, esse país que é tão gigante, esse país que é tão rico e transformar isso numa verdadeira potência. Nós temos um ambiente perfeito. A população brasileira mostrou uma maturidade política, os jovens entraram com muita força e deram essa enorme contribuição para esse momento especial que nós estamos vivendo. Lamentável, a Bahia vai continuar mais 4 anos. O pessoal me pergunta muito sobre a Bahia. Nós vamos trazer essa análise daqui a pouquinho, ao vivo aqui no programa Café Rural. Felipe, pode rodar nossa vinheta, vamos trazer um pouco das informações meteorológicas.
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0: Bom, tá do meu lado aqui, Meiquilo, famoso Meiquilo, Ivanzinho. Nós estamos indo fazer mais um trabalho, lutando de um lado, lutando de outro, para conseguir ir superando os desafios, tá, pessoal? Bom, eu tô aqui parado em Tamaraju, pegando a estrada. Tamaraju amanheceu aquele céu maravilhoso, céu de brigadeiro. Nenhuma nuvem no céu, a gente olhando aqui. Mais um dia de muito calor, um dia muito ensolarado. Hoje eu não tenho como trazer as previsões para o longo desta semana, estou usando o mesmo aparelho hoje. Era para estar no estúdio hoje, mas por conta de uma imprevista nós não conseguimos. Era para eu trazer melhor essas informações meteorológicas, mas logo no intervalo eu vou dar uma olhada de como que fica o mapa das chuvas aqui para a nossa região, para o extremo sul da Bahia, para esses próximos dias. Nós temos uma expectativa de chuva, tínhamos pelo menos uma expectativa de chuva aí entre dias, tipo, dia 9 em diante, dia 12, dia 13, e eu quero dar uma olhada se mantém essa previsão, tá? A gente fica muito preocupado. Um dos grandes desafios que nós tínhamos era com relação às eleições, parte delas já alcançamos uma grande vitória. Lamentável, não conseguimos na Bahia, apesar de que eu acreditava que realmente nós teríamos êxito na Bahia, mas o poder econômico falou mais forte. Lamentavelmente, né? A Bahia vai persistir mais esse período. Mas tivemos uma grande vitória, porque hoje, com o Congresso que nós temos, e com Flávio Bolsonaro, já que deu essa largada muito grande, que é muito difícil, não é impossível, mas é muito difícil uma mudança Lula conseguir reverter é muito difícil, né? Muito difícil. Você já vê as grandes lideranças, todo mundo pegando sua sacolinha e correndo pro lado do Flávio. O Centrão, que não fica do lado de perdedor, já todas as lideranças pocando fora, correndo pro lado de Flávio. Isso já mostra o que nós teremos pela frente. Então, saímos vitoriosos disso aí, mas temos a preocupação com relação à previsão. Talvez não o El Niño, que foi tão difundido, tão falado. Me preocupa um veranico, que os meses de novembro, dezembro e janeiro, principalmente, nos preocupa, porque é um período muito importante para muitas das culturas. Algumas outras culturas gostam desse período, gostam de um período como está assim. Nós temos algumas culturas que vão bem, temos o caso da melancia, algumas culturas se dão bem. Não com tanta seca, né, pessoal, mas um bom controle, uma boa irrigação. Então, a questão é o ninho ainda nos preocupa um pouco e nós vamos ficar acompanhando de perto essa situação. Amigos, muito bom dia. Eu sou Carlos Brito, falando ao vivo. Estamos à estrada, eu e o Ivanzinho aqui hoje. Daqui nós estamos linkando com o nosso estúdio em Teixeira e de lá a gente linka com a 99 FM em Itamaraju. E desse pedaço bom de Brasil, a gente fala ao vivo para todo o extremo sul da Bahia, uma lasca de couro do Espírito Santo e pelo menos uns quatro fios de costela das Minas Gerais, que acompanham o Café Rural através da 99 e para o Brasil e o mundo através das nossas mídias sociais, ao vivo em nosso canal no YouTube e também em nosso canal no Instagram. 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Nós vamos trazer agora o nosso bloco completo. Na sequência, eu trago um pouco mais de informações sobre, eu vou trazer um print das chuvas, do que nós temos de previsão para o extremo sul e as últimas atualizações e um pouco também do que está acontecendo com o mercado financeiro, a euforia do mercado financeiro. Os dados são maravilhosos para o Brasil. Enfim, nós temos uma esperança muito gigante de dias melhores, tá? O Brasil vai mudar. Nós temos um congresso de direita pela primeira vez na história. Muitas daquelas leis malucas que eram aprovadas, agora fica muito difícil, quase que impossível passar, porque nós temos a maior bancada no Senado, a bancada gigante como nunca teve, e dominamos também a Câmara dos Deputados, as assembleias legislativas, ou seja, aquelas leis que alguns malucos saíam jogando, não vão conseguir passar. Não vão conseguir passar, porque a principal força hoje é da direita, o que nos traz uma esperança muito grande de um Brasil muito melhor. Pode rodar, Felipe.
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0: De volta, amigos. Essa imagem aqui dá pra ver em Itamaraju, né? Como que tá amparada aqui. Para meio eu e meio quilo pra tomar um cafezinho especial essas primeiras horas do dia. E o Felipe, te mandei aí um print pra gente dar uma olhada, se você conseguir colocar na tela pra mim. Você pode até preencher a tela toda, se for o caso, que eu quero dar uma olhada, fazer uma análise com relação à previsão do tempo para essa semana e ao longo desse mês. Eu vi até o início de novembro, tá aí. Ele dividiu a tela. Gente, para hoje, 35 graus aqui para Itamaraju, Teixeira é 35, 36. Também uma semana quente. Na verdade, o que tá mostrando pra gente aqui, nós estamos falando aí de mais aí uns 15 dias de muito, muito sol. Esse mês de outubro, viu? As chuvas foram empurradas lá para segunda quinzena, depois do dia 19. Tomara que mude. Mas uma semana quente, a próxima semana as temperaturas dão a diminuída. Olha aí, hoje 35, 34 amanhã, 35 na quinta, 34 na sexta, no sábado, 35 no domingo. Próxima segunda, dia 12, 33, depois 31, 30, 31, 30, 30, 30 e depois vem uma sequência de chuva, fechando o mês de outubro e início de novembro. Mês de outubro vai ser de arrepiar o pelo, tá? Muito sol. Pelo menos Teixeira ainda um pouco mais quente, Teixeira e Medeiros Neto, do que Itamaraju. Pegando ali de Teixeira, subindo para Medeiros, Pirapuã, Lajedão, essa região, registrando ainda temperaturas mais elevadas do que aqui para Itamaraju, neste cenário, tá? Então, para os próximos 15 dias, não temos previsão de chuva, tá, pessoal? Quem tem suas irrigações, quem tome seus cuidados, faça o manejo adequado. Aí vem as preocupações, muito café novo e como está o desenvolvimento das raízes desse café. Então, o que nós temos no radar meteorológico para os próximos dias são dias ensolarados para todo o extremo sul da Bahia. São informações do AccuWeather que a gente traz no nosso radar meteorológico, tá bom? Com relação ao café, o preço do café deu uma reagida esse início de semana, coisa pouca, mas deu uma leve reagida. Amanhã nós vamos trazer um retrato exato, melhor. Vamos começar a avaliar melhor como que fica essa situação do mercado financeiro diante desse mês de outubro já mais quente. Mesmo assim, ainda mostrando previsão de chuva, apesar de que ela mostrou e foi empurrada para a segunda quinzena. É bom abrir a capa do zóio, tá, pessoal? É bom abrir a capa do zóio, porque falaram-se muito no El Niño. Em setembro nós passamos batido. Outubro já beliscou algumas chuvinhas aqui, em um ponto ou em outro. Chuva modesta, mas ela beliscou em um ponto pouco mais. É isso daí, entendeu? Que a gente vem observando. São 7 horas 30 minutos, 7 horas 30 minutos. Falando um pouco, pessoal, o pessoal pergunta, Carlos, a Bahia, mais 4 anos de PT. É o que nós temos, né, pessoal? É o que nós temos. Muita gente, eu vi muitas pessoas muito frustradas, mas se você for pegar, não foi só a Bahia, né? Apesar de que muitos municípios, cresceu o número de municípios, com a votação melhor para o Flávio. Eu acho que agora a tendência é até aumentar mais ainda a votação para Flávio, porque muita gente não quer perder seu voto. E como que fica o cenário baiano diante disso? Olha, nós teremos mais 4 anos de PT, lamentavelmente. Porém, eles ficam sem a devida força. Quando eles tinham aí o Supremo na mão deles, quando eles tinham aí muitos deputados, Congresso estava na mão deles, do Centrão. Com essa mudança no formato, muitas coisas, neguinho vai ter que ficar muito mais na encoita, entendeu? Ou seja, perde-se muita força. Muitas das leis, uma reversão de muitas medidas que foram tomadas a toque de caixa e que isso não vai conseguir acontecer. É triste que a nossa região tenha mais 4 anos. Hoje nosso estado figura entre os piores do Brasil em vários índices. vai continuar assim, lamentavelmente. Porém, com a bancada que nós temos no agro, com a força que a direita tem hoje no Congresso, muita coisa eles não vão poder fazer. Então, neguinho, meu amigo, quem tem, tem medo. Essa é a realidade. Então, isso traz para a gente um horizonte um pouco melhor diante de muitas medidas. Muitos dos piores parlamentares que nós tínhamos arrumaram as malas e vazaram na braquiária. Vovô Lula tá indo logo na sequência também. Só vai demorar mais 20 dias para arrumar a mala dele, mas vai vazar na braquiária também. A probabilidade de reverter isso daí é muito pequena. A quantidade, até Michel Temer brotou das cinzas já declarando apoio a Flávio Bolsonaro. Ele entendeu, e foi muito feliz na colocação, entendeu a mensagem das urnas. O Brasil é de direita. O Brasil é de direita. Acabou. A população está cansada. Lamentavelmente, as regiões, o norte do Brasil, a esquerda perdeu muita força. Hoje, quando você vê a coloração do Brasil, o Nordeste ainda está muito enraigado. Lamentavelmente, o Nordeste ainda é o berço. E o pior de tudo, os piores índices, o maior índice de pobreza no Nordeste. Muitas dessas pessoas não têm oportunidade de sair e conhecer outros estados, não sei, longe, outros estados, para ver diferenças. Não tem oportunidade de ir no Espírito Santo, não tem oportunidade de dar um pulo no Goiás e outros estados aí no sul do Brasil, para ver como que é outro mundo. E essas pessoas, pela falta de conhecimento, elas vão votando. Eu estava conversando com uma pessoa ontem que eleitora de Lula no primeiro turno. E não adianta se chamar pessoa de burra, nada dessas coisas, ofender as pessoas. É porque não tem o devido conhecimento. Eu estava conversando com ela ontem, explicando como que o mercado estava reagindo e o que isso significa quando a bolsa dispara, quando o dólar cai, com a confiança da eleição de Flávio Bolsonaro. O que isso significa? Significa o poder de compra. Seu poder de compra vai aumentar, porque hoje a gente entra no mercado com 100 reais, você sai praticamente de sem nada. Isso é inflação e os altos custos, custo da corrupção, corroendo. A gente trabalha e não consegue fazer as coisas, não consegue conquistar as coisas. Por que isso? Enquanto isso, esses políticos da pior espécie, viajando nos melhores jatinhos, degustando uísque, charutos e tudo mais, às nossas custas. E isso encarece o custo do Brasil. Por isso que nós estamos há tantos anos com a taxa de juros tão elevada. Com a taxa de juros tão elevada, você perde o poder. Poder de compra, o crédito fica muito caro, as pessoas ficaram de todos, aumentou demais a quantidade de pessoas que estão endividadas. Hoje, você encontra uma pessoa que está com seu CPF, seu CNPJ 100% organizado, é a coisa mais rara do mundo. Nós estamos falando de mais de 80% dos brasileiros estão endividados. Muito mais, 80, 84% das famílias estão endividadas. E desses aí, mais de 50% com o nome negativado. Uma coisa é a dívida, outra coisa é ser negativado. Mais de 50% da população brasileira está com o nome no Serviço de Proteção ao Crédito. SPC, Serasa. Então, pessoal, não está bom. E um Brasil com tantas riquezas, com tantas oportunidades, a gente fica sendo escravo dessas ONGs de péssimo caráter, de atendendo a interesses de países europeus que tem medo, tem pânico do nosso agro, que o nosso agro é extremamente competitivo e por isso eles usam essas ONGs. Por que não vão aqui para as regiões secas? Cadê as ONGs aqui no Vale do Jequitinhonha? Cadê? Cadê aqui no Nordeste, lutando contra as facções e outras coisas, mas você não vê essas ONGs, você vê as ONGs onde tem diamante, onde tem muito ouro, tem muitos minérios, da Amazônia, tem tantas riquezas lá, aí você vê elas lá, o bolo delas, só nas terras boas, travando o Brasil e trabalhando em prol de países, principalmente europeus, que morrem de medo da força do nosso país, do nosso agro. Com essa mudança no nosso Congresso, Com o Supremo agora com o rabinho entre as pernas, desculpe o palavreado, mas escapuliu. Tudo agora muda. Pela primeira vez na história, o Supremo tem que entender que nós temos uma bancada com voto suficiente para pautar e caçar ministros, e principalmente ministros que abandonaram o caminho do bem e enveredaram aí pela corrupção, pelo tráfico de influências e tudo mais. Porque, como todos os jornais hoje estão noticiando, você abre as mídias sociais, inúmeros comentários, hoje espalhou-se. Então, é um outro Brasil. Mudou e mudou radicalmente. É um outro Brasil. Muitas dessas coisas que estavam acontecendo, elas não terão mais força para acontecer. Nós estamos indo para um embate muito forte e que Deus nos deu força. Não ganhamos 100%. Agora, o Nicolas foi de uma felicidade quando ele falou uma frase: o presente está com vocês, o futuro é nosso. O que que ele quis dizer? Lula está chegando ao fim da sua carreira e o maior presente que ele deu para o Brasil foi não ter feito um sucessor. Ele nunca permitiu que outro nome se despontasse. Nunca. E com ele já chegando ao fim da carreira, se despedindo agora com fé em Deus, não tem mais sucessor. Por outro lado, a direita tem quantos nomes à disposição? Nós temos uma fartura de novos representantes. Quantos jovens estão engajados na política e levando outros jovens? Os jovens ficaram longe da política. Hoje não. Essa classe mais jovem, eles estão empenhados dentro da política e dando uma contribuição. Olha, na Bahia, o deputado mais jovem da Bahia, um dos mais votados, foi eleito aí aos 21 anos, deputado federal. Foi um calo. Ele é um calo aqui nas lideranças petistas e agora foi para Brasília. Quem segura? Então, tá tendo houve uma mudança aí, o Michel Temer, aí por isso que o Nicolas falou, o presente tá com eles, eles ainda estão governando agora, mas o futuro é da direita, porque tem inúmeras representações. Olha quantos governadores, a eleição do agora senador Evair de Mello, Evair que me preocupou muito, fiquei com muito medo do Evair não conseguir um assento no Senado, para mim foi um grande presente para o agro brasileiro a eleição do Evair de Mello, que é a pessoa que é do nosso convívio, é um deputado, deputado capixaba, agora senador capixaba, e foi para Brasília. E ele, na luta contra a importação do café Conilon, que eles queriam trazer de outros países, assim como traz o cacau, e hoje a gente vê os preços do cacau do jeito que está, Evair foi um grande nome que lutou contra isso, e Evair agora está sentado no Senado Federal. Bia Kicks, outra grande liderança, uma pessoa muito técnica, eu estou falando mais do perfil técnico, sabe? E tantos outros nomes do agro brasileiro que foram para o Senado, onde as leis, lá é a casa das leis. Quem faz as leis no Brasil é o Senado Federal. É a casa mais importante e que durante todas essas décadas, ninguém nem importava para senador, parecia assim, não, vai colocar qualquer um lá. E daí tantas mazelas e tantas leis que prejudica o crescimento do nosso Brasil. Isso agora mudou. Mudou. Fiquei feliz com o Flávio Bolsonaro. Primeiro, o tesouraço. É esse monte de impostos que o Haddad criou que está nos sufocando. Quem a gente que tem um CNPJ hoje tem comido pão que o diabo amassou. Com tanto imposto que a gente ou paga o funcionário ou paga imposto. Não tem como fazer os dois. Ele vai fazer um tesouraço. Isso vai ajudar a gerar mais empregos. Porque se a empresa ela está bem e ela está crescendo, ela automaticamente vai contratar mais gente, formar mais equipe. Se ela não está aguentando, ninguém está aguentando, ela vai mandar o povo embora. Então, a gente tem que torcer para que as empresas estejam bem, porque elas geram emprego e que faz a distribuição de renda. Se ele não tem as empresas, por exemplo, o governo não tem dinheiro. O governo pega o dinheiro da gente através dos impostos para dividir com as pessoas necessitadas. Então, para você que recebe o Bolsa Família, Se não tiver empresas e gente trabalhando, o governo não tem de onde tirar esse dinheiro. Se ele não tem de onde tirar esse dinheiro, ele não vai poder repassar para você. Isso é fato, entendeu? Então depende que a gente esteja bem. Um novo cenário, muito mais otimista a nível de Brasil. Não foi 100% maravilhoso, porque a Bahia ainda vai persistir nesse caos mais 4 anos. Claro que eles com bem menos força agora, eles vão estar mais encurralados. Seria perfeito se a Bahia também se livrasse das mazelas do PT. Mas isso, vamos ficar aí mais 4 anos. Tranquilo. Deus é grande e nós somos bastante resilientes e vamos superar. Agora, fazer a nossa parte, dar continuidade. Que o Brasil hoje, pode falar o seguinte, é de direita e o Nordeste aos poucos a gente vai trabalhando. Felipe, pode rodar nosso bloco? Hoje, pessoal, eu vou pedir licença para ser um pouco mais cedo hoje no programa. Amanhã nós estaremos de volta ao estúdio, trazendo mais, com mais detalhe, o retrato para o agro brasileiro, das novas lideranças, da ampliação da frente parlamentar. Muitas lideranças muito mais empenhadas, produtores que foram eleitos, cargos importantes. A gente vai trazer essa análise amanhã de como que o agro sai extremamente fortalecido dessas eleições de primeiro turno. E que venha logo o segundo turno, parece que dá dezembro, mas não dá logo o final de outubro a gente votar de novo. É ansiedade pra gente. E vamos fazer nossa parte. Vamos voltar às urnas, sentar-lhe o dedo, 22, e botar pra torar, entendeu, pessoal? Grande abraço, boa semana para todos nós, e amanhã nós estaremos de volta, o Felipe vai rodando nosso bloco e alinhando com o Civaldo aí. Abraço, pessoal, e até lá.
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10: 7h50.
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3: 7h59.
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1: Muito bom dia a todos vocês. Como é que tá todo mundo aí do outro lado do rádio? Tranquilo? De boa? Prontos aí para mais uma semana? Que neste caso aqui a gente, né, como se fosse uma segunda, vamos lá. Cuidado, gente, porque a gente tá meio assim, não é? Desbussolado. Opa, recalculando a rota. Como é que foi aí o fim de semana? A gente teve aí um fim de semana, né? De eleições, tudo muito sério. Foi um final de semana tenso, mas graças a Deus deu tudo certo. Ainda tem aí a segunda parte. Respira, não pira, toma água. E a gente vem numa terça-feira, como se fosse uma segunda, né? 6 de outubro. E você comigo, Vania Meirelles, até o meio-dia. A gente trazendo mais uma programação pra você na Rádio Mais. Agora, 8 horas 21 minutinhos. Tem uma, quê? Uma nuvem cinza? Não, mas tem mesmo ali, ó. Não é na sua vida, não é aqui, ó, no dia, tá assim também? Deixa pra lá, uma hora vai passar, eu tenho certeza que vai, tá? E literalmente, ela vai se desfazer daqui a pouco ou vai acabar chovendo? Falando nisso, né, tem muita mudança de tempo, principalmente, tava vendo Minas Gerais, aí a gente já tinha falado dessa mudança de tempo com a chegada da primavera. Então todos vocês, sejam muito bem-vindos à nossa programação. Edição de terça-feira, já com você.

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1: Olá, sou Luana de Oliveira, chegando com o horóscopo nesta terça-feira. Áries, Touro e Gêmeos.
0: Áries.
1: Ariano, consolidar seus interesses pode não ser uma tarefa fácil, especialmente porque há gente querendo tomar posse do que seria do seu merecimento. Porém, a luta vale a pena, porque deixar pra lá não seria uma opção. A cor pra hoje é o laranja.
0: Touro.
1: Olá, Touro. Tomar iniciativas é necessário, mas não quaisquer umas. Porém, as que sejam benéficas para o maior número possível de pessoas, porque agir em prol do bem comum beneficiaria você também em particular. É assim. A cor pra hoje é o azul claro.
0: Gêmeos.
1: Olá, Gêmeos. Seja leve com sua própria alma e corpo, exigindo de si menos do que o habitual. Porque distribuir favores a todo mundo consome muita energia e hoje é um daqueles dias em que há menos energia disponível. Leveza. A cor pra hoje é o bege. Daqui a pouquinho, Câncer, Leão e Virgem.
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0: A maioria das músicas, né, faz a gente fazer uma viagem. Essa daí, acho que é Que Rei Sou Eu, parece. É outra novela divertida, viu? Nem que se fosse pra fazer uma releitura, não ia dar certo, não. Ficou boa aquela ali, aquela versão. Bangles, na Rádio Mais, 9:02. Bom dia e bem-vindos à nossa programação. Não falei que aquela nuvem cinza, literalmente, que tava aqui, ela já se desfez. Mas o sol hoje, meu bem, há mais de 30 graus, eu acho. E não cante, viu? E nem peça nenhuma quando o sol, o segundo sol, ô sol, deixa ele quieto lá. Brincadeira, tá, meu povo? Mas é verdade. A nuvenzinha já saiu, a sua aí também, já é manhã, mãe, se meio virada e tal, mas vai ouvindo a gente aqui, vai ajeitando aí. Pessoal que chegou do trabalho, tem muita gente que chega do trabalho e fala, Vaninha, tô chegando agora, tô organizando os negócios aqui pra tirar uma soneca, tô ouvindo você. E tem gente que tá se organizando para o trabalho, né? E você que já tá trabalhando, ouvindo a gente também. Muito obrigado pela audiência. 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E vambora falar aqui, é a notícia de milhões e literalmente, né? É de milhões mesmo. Deixa eu dar uma olhada aqui, quanto? Eu nem sei fazer essas contas, não. Brincadeira. A fusão entre a Paramount e a Warner Bros. Discovery, avaliada em cerca de... Não, eu não sei mesmo fazer essa conta. 110 bilhões de dólares dará origem a um novo estúdio chamado Skydance. A gente já conhece, né? Mas agora vai colocar tudo dentro dessa cesta. O acordo, que encerra mais de um ano de negociações e disputas judiciais, deve ser concluído hoje. Isso teve na justiça, a corte nos Estados Unidos é diferente da nossa aqui. Falou, pera cá, vamos ver se o pessoal não tem direito de entrar nessa disputa. Não tem isso não, vai, eu pago e fica por isso mesmo. Não, eles ficaram aí durante esse ano negociando e agora chegaram à paz, afinal. A união reúne dois dos maiores nomes de Hollywood sob nova estrutura comandada por David Ellison. Ele é CEO da Paramount, né? É o bam, bam, bam, e vai tomar conta disso tudo. Tem que dar conta, e se não, também eles já mandam logo viajar. Como é que vai ficar o Skydance? O que que vem reunido aí para eles? Bom, por esses 110 bilhões, tem que ser muita coisa. E é mesmo. A HBO Max, Paramount Plus, além da MTV, quem mais? Canais de peso, né? Como a CBS, CNN, Comedy Central... E de quebra, a empresa agora também será a casa de franquias colossais. Não destrua, por favor. Harry Potter, não ligo muito. Senhor dos Anéis, por favor. Game of Thrones, já foi, né? Universo DC, não ligo muito. E Yellowstone, por favor, não. Missão Impossível, Top Gun e todo o império da Nickelodeon. Agora tudo será Skydance. A partir de hoje.
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2: Olá, de volta na programação, você de Câncer, Leão e Virgem.
1: Câncer.
2: Oi, Câncer. Aquilo que você não puder fazer porque sua força pessoal não seria suficiente, merece ser colocado sobre a mesa para ser discutido em grupo, convidando as outras pessoas a se unirem ou a mostrarem resistência. A cor para hoje é o marrom.
1: Leão.
2: Olá, Leão. Entre uma articulação de alianças e outra, há momentos em que você precisa dar seu melhor sem a ajuda de ninguém. A sociabilidade e o esforço pessoal, hão de caminhar lado a lado nessa parte do caminho, sem queixa alguma. A cor pra hoje é o amarelo.
1: Virgem.
2: Olá, Virgem. Essas lindas ideias que provocam entusiasmo em sua alma precisam ser registradas de imediato. Porque se você deixar pra depois, imaginando que se lembrará do que pensou, se surpreenderá com o esquecimento. A cor pra hoje é o vinho. Daqui a pouquinho, Libra, Escorpião e Sagitário.
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2: E atenção ao que rola na novela A Nobreza do Amor, meus amigos. Para esta terça-feira, Gendal anuncia na frente de todos que a Lick é sua esposa legítima. A Lick e Niara fogem de Gendal com a ajuda de Tonho. Tereza agride Virgínia e Onildo apoia. Todos comentam sobre as verdadeiras identidades de Alica e Niara. Omar, Tonho, Alica e Niara chegam ao esconderijo seguro. Gendal se revolta com a fuga da princesa. Mirinho repreende a atitude de Virgínia contra Alica. Gendal suborna Fortunato para falar com Mirinho. Marta presta solidariedade a Tereza. Campbell e Binta firmam um acordo à revelia de Gendal. José retorna a Batanga e informa a Kim e Ladissa que Meneme e Kofi estão ao lado dos rebeldes. Alica planeja sequestrar Gendal.
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11: Tá vendo? Sem carruagem, sem bicho, sem nada. Posso nem falar muito, né? Já já volta, mas é pouca coisa. Não vai ser igual foi no começo, não. Tá, já vendo? A gente vai e volta rapidinho pra falar com você. Não fica longe, não. 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Beijo, pessoal de Porto Seguro, Praia do Espelho, Arraial da Ajuda e todo mundo, Trancoso. Pessoal que estiver ouvindo a gente, muito obrigado pela audiência. Tem um povo fazendo faxina na Alemanha.
12: Vaninha!
11: Ouvi isso, gente.
12: Ô, Vaninha!
11: Hã?
12: Toca a minha música!
11: E assim, tá? Hoje falou que quer Ah, Valdo, na hora eu te pego. Hoje disse o que queria, mas tem dia que não fala, não. É desse jeito, diz que representa o ouvinte. Que faz isso comigo o tempo todo. É. Toca aí a minha música qual? Não sei não, você vai saber. Como, gente? Que maldade, pediu quando? Quando o sol bater na janela do seu quarto. É bom, né? É o maior desinfetante do planeta, tá ótimo. Nessa sequência, coisa linda. Boa faxina pra você.

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1: Olá, de volta na programação, você de Libra, Escorpião e Sagitário.
0: Libra.
1: Oi, Libra. Essa ponta de angústia que sua alma sente não é um presságio de algo ruim vindo na sua direção. Essa angústia é a síntese do que acontece no mundo e de como se sente a maioria esmagadora das pessoas neste momento. A cor para hoje é o roxo.
0: Escorpião.
1: Olá, Escorpião. Mesmo sendo impossível você dominar a situação atual e justamente por causa disso, é importante que você conceda terreno às pessoas com que se relaciona, porque elas podem fazer muita coisa interessante. A cor para hoje é o amarelo.
0: Sagitário.
1: Oi, Sagitário. No fim, as coisas dão certo ou muito errado, como resultado dos pequenos detalhes. Quando você presta atenção nesses e os organiza, tudo tende a dar muito certo. E na mão contrária, bem, você sabe o que ocorre. A cor para hoje é o branco. Já, Capricórnio, Aquário e Peixes.
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0: como a gente ouvir Netinho e não lembrar do Tira o Pé do Chão, né? O Tira o Pé do Chão é dele, não, pegue não. Ele que veio a público, né, semana passada, eu acho, falando sobre a volta, né, do câncer, enfim, tá se cuidando, tá se tratando e deixando conselho, né, pras pessoas não fazerem o que ele fez, né, usando anabolizantes e tudo mais. Mas a gente tá vendo aí, tem gente na internet, canais, só ensinando como, né,
1: ficar grandão.
0: E depois, como é que fica, gente? É muito, muito triste. Ah, não, mas a pessoa ouve, ela faz se ela quer. A maioria são jovens que estão com a formação, ainda nem sabem bem quem são. Vamos pegar aquela informação, acho que é uma verdade. Pai e mãe contra, você sabe como é que é, né? Eles são amigos do resto tudo, pai e a mãe viram inimigo. Então é muito triste isso, né? Mas ele dá esse alerta e também a gente torce para que fique tudo bem com o nosso netinho, para poder, né, gritar pro povo, pelo menos, tira o pé do chão, vambora! E, gente, falando em netinho, saúde e tudo mais, pois é, bora cuidar da saúde? 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
2: Bom dia, Vaninha. Bom dia. Aqui sou ouvinte, viu? É Wanda Lúcia, da Fala. Cidade do Modelo, aqui na região de Muruxiatiba. Município do Prado, minha querida. Quero ouvir aí Sandra de Sá, Retratos e Canções. Eu falei para você e para todos os ouvintes. Estou aqui lavando roupa e limpando a casa te ouvindo. Você faz companhia para a gente, minha querida. Manda meu alô. Bom dia para nós.
0: Tá certo. Não sei, olha, não sei. Eu tô igual a Angelina de Olívia, que não sabe cozinhar. Não chega com esse negócio de casa, não. Ela sabe fazer outra coisa. Depois não vamos falar aqui. Não sei se vai sair muito bem feito, não, mas vou tentar te ajudar, tá bom, Vandinha? Beijo, lindona!
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4: Esse é o nosso resumo chegando para você que nos acompanha. Atenção, atenção, que rola hoje terça-feira na novela Por Você. Bela se sente atordoada após pedir demissão do hospital e pede ajuda a Gabriel. Gabriel alerta Junqueira sobre as demissões encomendadas por Vanessa e afirma que a saída de Bela pode ser prejudicial para a imagem do hospital. Toy vibra com a aproximação de Leandra. Junqueira exige que Vanessa readmita Bela. Vitor confessa sobre o uso de medicamentos a Ricardo e o cardiologista o faz prometer parar com a automedicação. Vanessa pede a Bela que desista do pedido de demissão e a obstetra só aceita o pedido com a condição de que a herdeira reveja as demissões em massa.
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0: para o seu dia.
1: Oi, de volta na programação. Agora você de Capricórnio, Aquário e Peixes.
0: Capricórnio.
1: Oi, Capricórnio. Faça valer seus direitos, mas sem que necessariamente isso tenha de ser feito através de discussões e conflitos. Faça valer seus direitos atuando em consonância com esses e deixando de se impor com críticas. A cor para hoje é o verde.
0: Aquário.
1: Oi, Aquário. Procure segurança e conforto do jeito que estiverem disponíveis, da forma que seja mais agradável para você, tanto física quanto subjetivamente também. Os momentos de conforto são nutritivos e brindam com serenidade. A cor para hoje é o branco.
0: Peixes.
1: Oi, Peixes. Pensar muito não é o mesmo que pensar bem. E pensar bem não é coisa de gente privilegiada. É o que qualquer ser humano que se importa com seus semelhantes ou diferentes precisa fazer. Pensar bem produz serenidade. A cor para hoje é o azul. Galerinha, obrigada pela companhia. Beijo e até a próxima. Tchau.
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Pois é, e dá pra ouvir, não é? Super produção do Nile Rodgers, que nessa época aí, Jota Quest fez o convite e ele veio. É todo disco, né? A gente ouve o Nile Rodgers, você já lembra logo aí das boates, né? Das discotecas, maravilhoso, super produção mesmo. Um pedido aí, Sandra de Sá, Retratos e Canções, Cupid, Amy Winehouse, drag tudo, né? Uma delícia! E a gente vem trazendo aqui algumas informações durante o programa. Um homem teria sido flagrado filmando uma criança de forma escondida dentro do Carioca Shopping, na Vila da Penha, zona norte do Rio de Janeiro. A gente tem que tomar muito cuidado. É igual deixar a criança ir ao banheiro sozinha. Jamais. Não deixa não, tá? Em aeroporto, então, pode ser que você não veja seu filho nunca mais. Eles têm um jeitinho lá e desaparece. Você nem sabe que tá lá dentro, né? Eu tava vendo uns vídeos, a Polícia Federal alertando sobre isso, né? Até dentro de malas e bolsas, desacordam a criança. Enfim, e essa questão dos vídeos também. A pessoa tá ali fingindo que tá tirando uma foto, né? Bonita no Natal mesmo, né? Que é perigoso. Ah, árvore de Natal. Mentira. Tá filmando, tirando foto do seu filho. De acordo com um relato aí divulgado nas redes sociais, familiares perceberam a situação e acionaram a segurança do shopping. O homem foi contido pelos seguranças e, conforme as informações divulgadas, teria sido encaminhado a uma delegacia para os procedimentos cabíveis. A família desconfiou, pessoas que estavam ali, e agora quando chega na audiência de custódia, o que é que ele tem? Um celular, né? Já tá lá. Dizer, não, não fui eu, é estranho, por que não? Como assim? Tá lá, gente, ele fez vídeos e fotos. Então, vai correr pra onde, né? Não tem. Mas, sabemos que aqui no Brasil tem sempre um jeitinho. Não deveria ser assim, mas tem. E acaba que aquilo ali, depois, né? Depois a gente vê. Vê se abre inquérito ou não, né? Não tem que ser assim. Tem menor, tem criança envolvida nessa história. A justiça está testando.

0: criando um novo modelo para tornar mais rápido o bloqueio de valores em contas bancárias de pessoas e empresas que respondem a processos de cobrança. Tem acontecido alguns erros, por isso eles estão testando mais, porque pessoas comuns, né, como eu e você, trabalhadores normais, com contas normais, tudo certinho, só tem 3 contos lá, e aí muita gente, né, a gente já trouxe a informação aqui, a gente viu na TV, na internet, pô, barraram minha conta, por quê, né? Erro no número, no nome, enfim. E aí aquela pessoa depois foi liberada. E os que realmente estavam com tudo errado, né? Eles fizeram o trabalho deles. Esse projeto piloto é conduzido pelo Conselho Nacional de Justiça, CNJ, e envolve inicialmente Nubank, Itaú, Unibanco, Caixa Econômica Federal, Banco do Brasil e XP Investimentos. Por isso, né, eles estão aí reformulando por conta de alguns erros. E é assim mesmo, deu errado, vai lá, conserta. Parece que o Brasil está aprendendo. Como é que é o nome? É moça prendada, né? Lava, passa, cozinha, arruma. Não tem smart não, não tá tendo tempo para smart não. Compra logo a máquina de lavar, compra airfryer, forno, não sei o que. Joga os trem tudo lá dentro, descongela. Ah, eu não gosto assim não. Então você vai comer na casa de sua mãe ou no restaurante? Não tá assim? Você não tem tempo, gente. O povo sai todo mundo pra trabalhar. Quem é que vai ficar lavando? Pra fazer as comidas, lavar as roupas? Pra Angelina Jolie? Não tem tempo. E nem gosta. E nem sabe. E eu lá sabia que Angelina Jolie não sabe cozinhar. Pois é, a belíssima. Ô, mulher, a Maria. A belíssima Angelina Jolie. Tá precisando de um bifezinho, mas tudo bem. Pode não se considerar boa na cozinha ou no volante. Ela diz que dirige, bate carro, que quebra as plantas do jardim. E quando vai cozinhar, queima os trem tudo. Mas ela encontrou uma habilidade bem diferente. Eu tô rindo porque, gente, quando eu não tenho habilidade para qualquer coisa em casa, eu vou caçar um livro para ler, uma história para contar. Ela não, ela foi caçar um avião para pilotar. Eu não dou conta. Pois é, ela conquistou sua licença de piloto em 2004, já vi, né, vários vídeos dela assim, e chegou a comprar um, qual o nome do avião? Cirrus, sei lá, SR-22G2, que passou a pilotar, falou, ah, vou ali na casa de mamãe, aí ela não vai de táxi, ela vai de avião. Só tá faltando ela encostar no Tom Cruise, não é? E fazer uma amizade ali com quem? De outra volta. O interesse pela aviação começou por causa de Maddox, né? Quando o filho ainda era criança e demonstrava fascínio por aviões, Angelina decidiu aprender a voar para impressioná-lo. Deve que levou... Não tem os meninos que levam passear no carro e dorme? Ela leva no avião. Anos depois, Maddox se interessou pela área e passou a treinar, né? Passou aí pro treinamento de piloto. Angelina ainda, né, já falou sobre a possibilidade de usar o avião em ações humanitárias, que é importante, transportando profissionais e suprimentos para locais que precisarem de ajuda. Muito legal, né? Não, mas não tem como não rir. Eu já falei, mas não sei fazer isso, vou pintar uma parede. Não, ela vai caçar um avião para pilotar. Ô, oh, Jolie, coisa mais fofa. E o Maddox, né, como eu disse aqui, ele não é aquele negócio do pai e a mãe que faz uma coisa e obriga, não, né? Ele gostou e quis mesmo. E ela, pra estar ali com o filho, legal isso, né? Pois é, tem umas curiosidades da vida dela que eu gosto muito. Vamos ali pro intervalo, você continua comigo aí, tá? 30310099 pra participar aqui.
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2: Olá, olá! Chegando por aqui com o resumo da novela Quem Ama Cuida. Atenção para esta terça-feira, meus amigos. A Adriana fica surpresa ao saber que Heitor está vivo. Heitor observa Pilar sem ser visto. Silvana pensa na possibilidade de arrumar um emprego para Andréa na joalheria. Andréa pede desculpas a Joel. Diná finge não reconhecer Denerval. Fábia gosta do interesse de Ademir por ela. Edivaldo nota que falta um par de castiçal da casa de Arthur. Pedro apresenta Heitor a Adriana.
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7: O uso de remédios modernos para perder peso virou uma febre, mas exige atenção redobrada com a saúde mental. Estudos recentes acenderam um alerta para a relação entre essas medicações e o surgimento de sintomas depressivos, alterações bruscas no humor, tristeza sem motivo e ansiedade foram relatadas por alguns pacientes durante o uso. O desejo de mudar o corpo não pode colocar o seu bem-estar emocional em risco no dia a dia. Fique atento aos sinais da sua mente ao iniciar qualquer tratamento injetável ou em comprimidos.
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0: Então, minha linda, o clássico chinelo de dedo é o campeão absoluto em versatilidade, conforto, praticidade para os seus pés. As opções atuais vão desde estampas coloridas até acabamentos refinados com pedrarias e tiras diferenciadas. E para um visual alinhado, a dica de ouro é apostar nos modelos monocromáticos que combinam facilmente com qualquer look. Já os modelos com brilho são escolhas certeiras para passeios ao ar livre e momentos de lazer com estilo.
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0: novela preferida. E a vez agora é da novela Iludida, a novela da Rede Record. Hoje, terça-feira, Bahar joga as coisas de Mirth para fora de casa. Seu Suk pede Neil em casamento. Bahar vai até a casa de Asia e é acolhida pela amiga no momento delicado. Haluk vê o esforço de Derin para agradar o marido e tenta aconselhar a filha. Seu Suk pede que Neil deixe o trabalho na associação. Asia percebe o afastamento entre Selim e Ali. Haluk é informado sobre um gasto elevado realizado por Volkan. Mirth explode com Deria por conta de Volkan e promete vingança. Seu Suk revela a Volkan o plano de Neil e Asia para desmascarar o arquiteto e o confronto entre os dois termina em perseguição.
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0: cedo já pode. Não, não tô falando da semana, tô falando da estação, eu tô falando, verão estacionado aqui do lado, não adianta, gente, ele não vai. E que bom que não vai, né? A gente vem aí na quebradeira do Léo Santana, ainda W, You're Gonna Run To Me, show, né? Pois é, a Vanina é esse que eu tô querendo ouvir, não, tá bom, 30310099, não vamos brigar por conta disso. Você escolhe a sua aqui. 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Ah, vamos conferir aqui comigo? Tem um pedido aqui que chegou. Bora ver.
1: Bom dia, Vaninha. Tudo bem com você? Fiquei falando a Núzia do bairro de Fátima, passando por aqui para desejar um feliz aniversário pro meu irmão Fábio, que se encontra aí na Limeira. Tá aniversariando hoje. Desejar felicidade.
0: Tá bom.
1: Muita paz. Ele, muitos parabéns para ele. Que Deus possa iluminar a vida dele hoje e sempre. Uhum. Oferece a música de Leonardo amanhã. Oferece pra ele, tá bom? Um abraço, Vaninha. Bom dia.
0: Bom dia, minha linda. Obrigado pelo carinho. Feliz aniversário pro seu irmão. Um abraço, pessoal de Limeira.
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0: filme sobre Britney Spears tá saindo do papel. Mas calma, tá saindo sem pressa, viu? O cineasta revelou que apesar de receber centenas de testes de atrizes do mundo todo querendo assumir esse papel icônico, a escolha do elenco vai ter que esperar mais um pouquinho. A prioridade absoluta da equipe no momento é fechar um roteiro impecável. O filme será baseado no livro de memórias A Mulher em Mim, grande sucesso de vendas lançado pela cantora em 2023, e promete fazer justiça a toda a trajetória e legado de Britney na música.
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1: Bem-vindos à nossa terça-feira cheia de aroma e sabor. Estávamos aqui esperando por você. Que bom que você veio. Eu sou a Kelly Gomes e para hoje vamos colocando por aqui uma receita de rondelli de presunto e queijo. Essa é muito boa, tá? Então trata de anotar. Você vai precisar de 1 quilo de massa para rondelli ou então massa fresca para lasanha. 400 gramas de presunto. 400 gramas de queijo tipo mussarela. 200 gramas de molho de tomate. Queijo parmesão ralado. E orégano e sal a gosto. Aí você vai fazer assim, ó. Você vai começar abrindo a massa em cima do papel filme. Aí vai colocar presunto e a mussarela. E vai enrolar como se fosse um rocambole. Daí você retira do papel filme e vai cortar em pedacinhos de 2 dedos. Aí vai ficar como se fosse um rocambole. Então você coloca em um tabuleiro, um do lado do outro, e vai espalhando molho de tomate sobre o rondelli e polvilha com queijo parmesão ralado e orégano por cima. Você vai levar isso ao forno pré-aquecido para terminar de cozinhar o rondelli e então gratinar. Essa receita de rondelli de presunto e queijo você não pode deixar de fazer. É uma delícia! Uma terça de muito aroma e sabor para você e continua aqui, ó, na nossa programação. Beijo!
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0: 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E a gente vem direto aqui, ó, porque o calorão tá por aí, não é? 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Um abraço pra você, Márcio. Márcio Amparo, obrigado. Ó, uma semana abençoada pra você. Quem mais?
1: Bom dia, Vaninha. Oi. A família Lima do Montinho. Uhum. Quero usar uma música aí de Ana Catarina aí, Então Vem Cá. Uhum. Quero oferecer pra toda a galera aqui do Artesanato aqui, Fabão, João, Juanzão.
0: Todo mundo ama.
1: E pra todo mundo aqui do da lixação aqui, do Artesanato aqui do Montinho. Aqui. Valeu, valeu,
0: tá, tamo bom. Junto. Um abraço, meu querido. Beijo, pessoal do Montinho. Obrigado pela audiência. Eu falo isso, né? Porque de um lado do outro aí, o pessoal ouvindo a 99 FM. Maravilha! Raquel Shirazade, quem mais? Datena, Silvia Bravanel, Siqueira Júnior, minha decepção. Estão entre os famosos que não foram eleitos nas eleições 2026. A lista é grande, viu? Também ficaram de fora. Antônia Fontinelli, Inês Brasil, Sara Pôncio, Humberto Martins, Edmundo, que disputava uma vaga no pleito deste ano. Tem a menina da bota também, o Caneta Azul. Ê, Brasil!
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0: Abrindo mais uma sequência, o som de Fleetwood Mac.
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0: A Rádio Mais agora, 11:03.

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1: Olá, pessoal, tudo bem? Uma excelente terça. Tá no ar o nosso quadro Papo Sério. Hoje celebramos o Dia Mundial da Paralisia Cerebral, uma data fundamental para conscientizar a sociedade sobre a inclusão e o desenvolvimento neurológico. A paralisia cerebral é caracterizada por alterações permanentes que afetam o movimento, a postura e o desenvolvimento motor decorrente de uma lesão no cérebro em desenvolvimento. Essa condição pode ser causada por complicações na gestação, no parto ou no período neonatal, sendo a falta de oxigenação cerebral uma das causas mais comuns. Apesar de ser irreversível, o acompanhamento médico, a fisioterapia e as terapias de reabilitação permitem que crianças e adultos tenham uma vida plena, produtiva e independente. A intervenção precoce minimiza complicações articulares, fortalece novas habilidades e transforma significativamente a qualidade de vida dos pacientes. Promover o respeito à acessibilidade e o carinho com as pessoas com paralisia cerebral é um dever de todos nós na construção de um mundo mais justo. Apoiar o tratamento adequado e combater o preconceito abre caminhos para um futuro repleto de conquistas e oportunidades. Faça a sua parte, espalhe empatia e fortaleça essa corrente de amor e inclusão na sua comunidade. O nosso Papo Sério de hoje fica por aqui. Até o próximo.
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2: Ótimo, amei o Papo Sério de hoje, muito bem, por isso a importância, né, de todos os exames aí na gestação para a mamãe, para o bebê, e aí veio o nascimento, né, com paralisia, a gente, né, se adapta, vai aí tanto a família quanto, ele disse também, a sociedade parar com esse preconceito. A minha mãe falava uma coisa que é a coisa mais séria do mundo: um ovo que você come, um tropeção que você dá, pode mudar a sua vida. Um copo d'água, né, que a gente dá, um mergulho errado. Enfim, gente, então estamos aqui, né, estamos todos aqui nessa vida para aprender e aprender com as diferenças dos outros. Se vocês soubessem quanta diferença eu tenho, então aí, né, as pessoas quando descobrem falam, é mesmo? Pois é. Mas levam de boa, é isso, né? Todos nós, ninguém é perfeito. Mas tem gente que tem mais dificuldade e a gente tem sim que aprender a lidar com elas e respeitar, né? Vamos lá, não evoluímos tanto? Então, se evoluir, a gente tem que usar isso aí, né, para uma coisa boa. Na Rádio Mais, agora 11 horas e 8 minutos. 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Mumuzinho e Tiaguinho.

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0: gente já falou aqui das famosas bisnagas de molhos, ketchup, mostarda e tudo mais. O povo de São Paulo falou, não pode. Não pode, que isso? Tem que arrumar outro jeito aí, pois é. A regra que prevê o fim das tradicionais bisnagas de ketchup, mostarda, maionese, aquela maionese verde, branca, trem gostoso, e outros molhos em bares, lanchonetes e restaurantes de São Paulo foi adiada. A medida que começaria a valer em 4 de outubro agora entra em vigor em 1º de fevereiro de 2027. A nova regulamentação determina que condimentos, molhos e temperos oferecidos com sanduíches, isso que você gosta de comer aí, salgadinho, pastéis, similares, sejam disponibilizados em porções individuais, não é nem aquele sachê lá, porque também aquilo ali, não, né? Todo mundo pega e você coloca na boca até para rasgar, não funciona. Segundo o Centro de Vigilância Sanitária, a mudança busca reduzir os riscos de contaminação cruzada pelo uso compartilhado dos recipientes. Eu acho que tem mais nessa história. O adiamento foi oficializado por uma portaria, dando mais tempo para que os estabelecimentos se adaptem às novas exigências sanitárias. Lembra das tomadas de 3 pinos que não tinha no Brasil? Não! Todo eletrodoméstico agora terá aí uma... Alguns vêm, né? Com a tomada de 3 pinos. Vai e vem, não sei se a empresa era americana, não me lembro. Aí entrou no Brasil e vendeu, Aí depois eles foram embora. Aí depois a gente foi ver. Não, vem com 2 só mesmo. O meu ventilador lá em casa, a TV. É coisa, né, gente? Pois é, não vai, você vai ter que comprar adaptador, vender adaptador pra gente também. Esse é o país que a gente tá, o Brasil. O povo já tava ali nos comentários, né? Não se espantem se aparecer uma empresa vendendo potinhos descartáveis com a tampinha, né? Pra você chegar, colocar ali, pequenininhos, né? Pra colocar na mesa, pra galera. É coisa, gente. Eu acho que tem mais nisso. Nem vamos falar de 007, né? Mas a gente vem falando aqui de James Bond, que estreou no cinema em 1962. É uma das franquias que eu mais amo neste planeta. Já assisti toda e vou voltar de novo. Sean Connery, maravilhoso. Pierce Brosnan, meu Deus. Daniel Craig, não sei por que saiu, mas tudo bem, né? Tem que seguir a vida. Então aí procurando, né? Não se sabe se é uma mulher, se é um negro, uma negra, enfim. Já vi gente dando opinião que não pode ser, que tem que ser um homem. Eu não sei não, eu acho que tem que fazer o papel direitinho. Daniel Hitman, Alex Perez e Apocalipse Hoseman apontam que Vingadores, Guerras Secretas, teria aí sido empurrado para janeiro de 2027. Antes a produção vinha sendo associada a janelas entre outubro e novembro de 2026. Mas a nova previsão joga o início das filmagens para o ano da própria estreia. Conversa. Já tem coisa feita que eu sei. Tomei café com esse povo esses dias. A Marvel ainda não confirmou oficialmente essa mudança e Guerras Secretas continua previsto para 17 de dezembro de 2027. Se o cronograma reportado se mantiver, o filme terá uma janela bem mais apertada entre gravações, pós-produção e lançamento. Repito, já tem coisinha guardada. Ninguém consegue fazer um filme assim, a não ser que vai ser tudo CGI e a vai com meia hora sair, né? Mas não estamos falando disso, né? Tem coisa já guardada. Estão aproveitando aí. E cenas deletadas de outros? Vixe, tô falando demais. Eles estão guardando e colocando nos filmes. Gente, eu não sei o que tá acontecendo com o cinema, não. O povo tá com preguiça, é? De trabalhar? Pois é, estão pegando. Cenas cortadas, deletadas do filme, não sei de onde. Eles não estão jogando fora mais, não, meu bem. Tá pagando um miguezinho ali pro ator e tá inserindo no filme. Já que você não viu o meme, você não sabe, né? Eu assisti como se fosse novo. É coisa, né? Bora aguardar.
1: Agora, Mundo Pop. Tô de volta na sua terça-feira, 6 de outubro, pra completar o seu dia com mais informações do Mundo Pop pra você. Confirmou mais shows no Brasil e a galera comemorou. O cantor traz a turnê especial celebrando 30 anos dos clássicos álbuns 1 e 2, um espetáculo que revisita os dois primeiros discos da sua carreira, lançados na década de 90, responsáveis por projetar seu talento para o mundo todo. O público pode esperar um repertório de arrepiar, recheado de grandes hinos do pop mundial como Crazy, Prayer for the Dying e também, claro, o super clássico Kiss from a Rose. tudo o que rola no mundo pop, você ouve aqui.

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1: E é isso, né, gente? 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E a gente já chegou, já tá saindo da Espaço, Tribuna Popular, daqui a pouquinho com Sivaldo Miranda, programa completo, repleto de informações pra você. Ótima tarde, beijo pra vocês tudinho, obrigado pela audiência, Carlinhos, vocês estão, ó, maravilhosos. Beijo, gente, tudo de bom e até amanhã. Pessoal descontrolado também já tá com tudo preparado aí pra você. Fique com a gente, tá? Tchauzinho, valeu! 99.
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0: Seleção de Itamaraju reencontra Cachoeira após 22 anos do Intermunicipal. São José de Alcobaça recebe curso de capacitação sobre cultivo de pimenta do reino. Bolsa sobe, dólar despenca, a euforia do mercado pós primeiro turno. Cássio quer julgar a soltura de Bolsonaro após segundo turno e avalia libertar ex-presidente com liminar. Tarciso se reúne com Flávio em Brasília para alinhar a estratégia do segundo turno. Congresso de extrema-direita mira desmonte do sistema judiciário. Novo mapa político dos estados após o primeiro turno de 2026. Extremo Sul amplia a representação política com a eleição de Raíssa Soares para a Câmara Federal. Ex-prefeito Marcelo Angênica faz uma avaliação do desempenho de seus candidatos em Itamaraju. Alexandre Garcia comenta os principais acontecimentos.
1: Nosso encontro de hoje, eu vou falar sobre as avaliações dos resultados por parte da cúpula do PT, que estão culpando Sidônio, o assessor de comunicação de Lula. Acham que é erro de propaganda. Na verdade, o culpado é o próprio Lula, né? Bom, outra questão é o nosso dinheiro que vai pro fundo partidário. Tá cheio de partido aí que não alcançou o quórum necessário de votos na última eleição e vai perder o fundo partidário. Entre eles, o PSOL, a Rede, o PDT, Avante, Missão e Solidariedade. Acho muito... muito bom isso, porque quem devia sustentar partido não é o nosso imposto, não. É o simpatizante do partido. E efeitos da vitória de Flávio no primeiro turno. A bolsa deslancha e o dólar cai. É o otimismo chegando à economia. Detalhes daqui a pouco no nosso encontro diário. De Brasília, Alexandre Garcia.
0: E você vai conferir também aqui no Tribuna Propaganda Eleitoral, volta na sexta, dia 9.
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0: Terça-feira, dia 6 de outubro de 2026. Agora, 12:03, na 99 FM, estamos no ar com mais uma edição do Tribuna Popular. Aqui começa o nosso encontro com você e a notícia. Nós noticiamos os fatos como eles acontecem. Notícia que a gente trata sempre com muita responsabilidade. 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
0: Começamos esta edição do Tribuna Popular falando aqui de esporte. Ontem foi feriado aqui em Itamaraju e aí a nossa programação não foi uma programação normal, né? Mas nós estivemos aqui, meio-dia a gente entrou no ar para falar de política, fazer um apanhado geral da votação aqui na região, então a gente ficou no ar aqui para isso. Mas hoje a gente já está com o programa completo, se bem que hoje tem muita política por aqui. As vésperas do aniversário, se bem que Itamaraju já completou seus 65 anos de emancipação política e administrativa do município e comemorou nesta segunda-feira. A seleção de Itamaraju confirmou seu favoritismo e carimbou, né, o passaporte rumo à terceira fase do Campeonato Intermunicipal, jogando no sábado, dia 3, no estádio Juarez Barbosa. A equipe goleou por 6-0 o SCPP de Vitória da Conquista, representante da cidade do Sudoeste Baiano na competição. O destaque da partida foi o atacante Garrote, que balançou as redes por 3 vezes e se igualou a Chorinho de Crisópolis na liderança da artilharia do torneio, com 10 gols para cada. O primeiro gol do atleta foi de pênalti na etapa inicial, após Vander Hills abrir a contagem. Axon, que passou a somar 4 gols na equipe tamarajuense, e Paulo Porfírio completaram o placar. Tamaraju havia vencido também o jogo de ida em Vitória da Conquista. Bom, e aí o time comandado pelo treinador Jair Viveiros, o Ratinho, vai enfrentar na próxima etapa a seleção de Cachoeira, que se classificou como biônica após ter sido eliminada no tempo normal por Alagoinhas. O primeiro duelo do confronto será no próximo domingo, dia 11, em Cachoeira. Essa será a segunda vez que os dois times se enfrentam pelo Intermunicipal. A primeira foi em 2004, na decisão do campeonato, que foi conquistado por Itamaraju. E amanhã aqui no Tribuna, eu terei aqui um comentário de Ornes. Ele já se comprometeu em preparar assim um balanço, né, os números e tudo mais, como ele sempre faz, assim, desses confrontos, de como foi a seleção nesses jogos que tivemos até sábado aqui no Barbosão, né, o desempenho da seleção e a expectativa para o próximo confronto. Amanhã, meio-dia, nós teremos essa participação do Ornes José falando de esporte aqui no Tribuna Popular. 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Tô ajeitando aí. Agora, meio-dia e 10 na 99 FM. Mudando aqui de assunto, hoje, a partir de hoje, já não tem mais as bets, né? Não tem mais as bets. As pessoas que possuem algum dinheiro alojado em qualquer aplicativo de apostas tiveram até as 23h59 de ontem para retirar os valores das plataformas. A medida começou a ser válida logo após a proibição das bets, que aconteceu no dia 25 de setembro. Após o atual presidente do Brasil, Luiz Inácio Lula da Silva, assinar uma medida provisória contra os jogos de azar online. Jogos esse que ele mesmo autorizou alguns anos atrás. Mas agora está aí, portanto, essa MP proibindo as bets, que está essa proibição já está a partir de hoje. Alguns clubes que têm patrocínio dessas casas de apostas, a partir de hoje estão colocando lá, apagando tudo, nos estádios, nas camisas, nos uniformes de um modo geral, já não pode mais. Meio-dia e 11 na 99 FM, a gente muda de assunto, falar aqui ó, produtores rurais e moradores interessados no cultivo de pimenta do reino terão uma nova oportunidade de capacitação em São José de Alcobaça. Entre os dias 13 e 15 de outubro, será realizado um curso sobre a cultura da pimenta do reino, com atividades voltadas ao aprimoramento de conhecimentos e técnicas de produção. A capacitação acontecerá na Secretaria de Agricultura, das 8 às 17 horas, com intervalo para almoço. Para facilitar a participação durante os 3 dias de atividades, será disponibilizada marmita aos participantes. O curso busca contribuir para a qualificação de pessoas que já trabalham com a produção de pimenta do reino ou que pretendem iniciar ou ampliar conhecimentos sobre a atividade. A formação também representa uma oportunidade para o compartilhamento de informações relacionadas ao manejo e à produção agrícola. A pimenta do reino possui importância econômica para a agricultura e pode representar uma alternativa de geração de renda para produtores rurais, especialmente quando conduzida com técnicas adequadas de cultivo e manejo. A realização da capacitação reforça a importância de iniciativas voltadas à formação dos trabalhadores do campo, proporcionando acesso a conhecimentos que podem ser aplicados diretamente aos proprietários rurais. Os interessados em participar devem procurar a Secretaria de Agricultura de São José de Alcobaça para obter informações sobre inscrições e demais orientações. Falando aqui de economia, bolsa sobe, dólar despenca. A euforia do mercado pós primeiro turno. Nós vamos conferir os detalhes com o repórter Alan Barbosa. Diz aí, Alan.
3: O resultado do primeiro turno das eleições presidenciais, com Flávio Bolsonaro do PL à frente de Lula do PT, motivou o mercado nesta segunda-feira. O Ibovespa fechou com alta de 7,7% aos 206.904 pontos. É a primeira vez na história que a Bolsa de Valores de São Paulo avança acima dos 200 mil pontos. Para o economista-chefe da Live Intelligence, Jason Vieira, investidores estão dando recado para o futuro eleito. Que mudanças são necessárias?
4: A perspectiva dos investidores agora é de que o fiscal seja endereçado, de que as mudanças importantes para o país aconteçam e que isso, obviamente, traga um impulso macroeconômico. E este impulso macroeconômico ocorra sem inflação, sem fiscal pesado e com as reformas necessárias. Nesse sentido, a euforia de hoje pode ser que não se repita nos outros dias. Afinal, bolsa subindo quase 9%. Nós temos também o dólar caindo para baixo de R$ 5,00. Ainda não é o cenário base. Nós temos 3 semanas e a disputa continua. Mas, de qualquer forma, o recado foi dado.
3: Já o economista-chefe da Austin Rating, Alex Agostini, avalia a euforia do mercado por 2 pontos. Primeiro, os ativos brasileiros estão muito baratos.
5: Então, óbvio que tinha uma expectativa aí de valorização em algum momento do tempo, quando as coisas ficassem um pouco mais claras, tanto no cenário externo quanto interno. Só que internamente, o mercado resolveu mostrar as cartas do que ele de fato quer pela frente.
3: Depois, a indicação de uma possível vitória de Flávio Bolsonaro.
5: Dificilmente o Lula vai reverter. Pode reverter? Claro que pode. Mas difícil o cenário. Então, o mercado ficou muito eufórico por isso. Ah, é mudança de tendência? Não, podemos amanhã, terça-feira, o mercado acordar com uma ressaca e falar: olha, exageramos na dose. Mas, a priori, deve ficar nesse bom humor, nessa lua de mel, pelo menos até a consolidação da eleição. E aí sim, né, se a gente tiver o Flávio Bolsonaro recebendo a faixa lá em 1º de janeiro, o mercado aí se muda e vai para o lado estrutural, mantendo as condições internas, né?
3: O dólar também acompanhou o bom humor do mercado nesta segunda-feira, com queda de 4,12%, cotado a R$ 5,00. A moeda brasileira foi a que mais se valorizou no dia. Agência Rádio Web de Brasília, Alan Barbosa.
0: Começou o mercado a reagir. Só foi o primeiro turno, já começou uma reação e muito positiva para o Brasil. Meio-dia 15.
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0: Daqui a pouquinho vamos falar de política, tem muita política por aqui. Vamos falar também com Alexandre Garcia.
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0: É, tem dia que as notícias vão chegando pra gente, né? E a gente vai chamando a atenção aqui. Mas daqui a pouquinho a gente vai entrar nesse contexto aqui. Agora nós vamos falar de política. O ministro do STF, Supremo Tribunal Federal, Cássio Nunes Marques, quer julgar logo após o segundo turno da eleição a ação que pede a soltura do ex-presidente Jair Bolsonaro, independentemente de quem for o vencedor da disputa presidencial. O magistrado avalia libertar Bolsonaro por meio de uma decisão liminar, mas o cenário mais provável é de que o caso, um pedido de revisão criminal feito pela defesa do ex-presidente, seja levado ao plenário da corte. Cássio tem dito a auxiliares que vê uma série de exageros na ação da trama golpista conduzida pelo ministro Alexandre de Moraes, pelo qual Bolsonaro foi condenado a 27 anos e 3 meses de prisão. Bolsonaro cumpre a sentença em regime domiciliar. O senador Flávio Bolsonaro prometeu indulto ao ex-presidente caso vença o segundo turno contra Lula. Porém, como só terá essa prerrogativa depois de eventualmente empossado, ele conta com uma decisão do ministro para subir a rampa do Palácio do Planalto, acompanhado do pai. Em maio, durante o evento da pré-campanha do Paraná, Flávio disse querer fazer justiça com o ex-presidente. Ele vai subir aquela rampa junto com a gente em 2027, foi o que ele projetou. O governador reeleito de São Paulo, Tarcísio de Freitas, defendeu o mesmo durante uma live feita com o senador em setembro. Agora, meio-dia e 26, na 99 FM, eu tenho até uma outra notícia aqui, né? Tem uma outra notícia relacionada também ao ministro, que o ministro Alexandre de Moraes. Eu tô buscando essa notícia aqui que eu pensei até que tivesse colocado aqui na minha pauta, mas eu vou buscar essa notícia agora, que ele pode dar uma, colocar aquela a cabeleireira no semiaberto. No semiaberto, é isso mesmo. E eu tô buscando essa notícia ainda aqui durante o programa. Eu vou passar essa informação. Ah, sim, tá aqui, encontrei, né? O ministro Alexandre de Moraes, do Supremo Tribunal Federal, autorizou nesta terça-feira que a cabeleireira Débora Rodrigues dos Santos, conhecida como Débora do Batom, passe a cumprir pena no regime semiaberto. Ela ficou conhecida por ter pichado no dia dos atos que eles denominaram de golpistas a frase "perdeu mané" na estátua à justiça que fica em frente à sede do STF. A pichação foi feita com um batom vermelho. Débora está em prisão domiciliar desde março de 2025. No semiaberto, a pessoa condenada cumpre parte da pena em trabalho externo no período diurno, devendo retornar ao local da prisão para recolhimento noturno e nos dias de folga. Então ele já concedeu isso aí. Quer dizer, já está ficando mais... Veja só como as coisas mudam, né, senhores? Veja só como as coisas vão mudando. A política faz as pessoas mudarem também. Tem gente que vai baixando um pouquinho a crista, vai notando que as coisas estão mudando, e tem aqueles fatos ligados ao Vorcaro. Porque tem aquele contrato com a esposa do Alexandre de Moraes, aquele contrato com um valor absurdo, que até quem trabalha na área sabe realmente que é muito dinheiro, as conversas, aquela conversa que o Vorcaro queria fugir, mas, né, tem tudo isso. Então, de repente, tudo isso tem mexido com a mente do cidadão. Mas vamos lá, continuamos falando de política, aqui no Tribuna Popular, depois dessa notícia aí com o Cássio Nunes Marques, que é o ministro da... é um dos ministros do STF, que aliás agora é presidente do TSE. O governador de São Paulo, Tarcísio de Freitas, do Republicano, se reuniu ontem em Brasília com o senador Flávio Bolsonaro, candidato a presidente da República. Segundo a CNN, o encontro serviu para organizar os próximos passos da disputa, incluindo uma agenda conjunta dos dois pelo país. Na pauta estão as estratégias de campanha para o segundo turno das eleições. Tarcísio foi reeleito no domingo, ainda no primeiro turno. Já Flávio terminou a primeira etapa da corrida presidencial na liderança e enfrentará o presidente Luiz Inácio Lula da Silva, do PT, no dia 25 de outubro. E ainda a gente continua falando de política porque tem muito assunto hoje. O Congresso de extrema-direita mira desmonte do sistema judiciário. Essa é a matéria que a gente vai conferir agora com o repórter Eduardo Amaral. Pode falar aí, Eduardo.
1: A extrema-direita no Senado Federal, na próxima legislatura, terá 43 cadeiras. Com isso, ele se torna a maior força política da casa, tendo sido eleito com uma pauta que promete enfrentar instituições do judiciário brasileiro. Advogado e professor doutor em direito, Ariston Costa lembra o poder decisivo que o Senado tem em pautas importantes, especialmente no que diz respeito ao Supremo Tribunal Federal, o STF.
2: É o Senado, por exemplo, que participa da aprovação de determinadas autoridades indicadas pelo Executivo e que tem competência para processar e julgar nos crimes de responsabilidade o Presidente da República e ministros do Supremo Tribunal Federal.
1: Mas além do impeachment de ministros, que foi uma promessa de muitos dos eleitos no Senado neste domingo, o bloco de extrema-direita também traz consigo outras pautas ligadas a órgãos judiciais. Entre elas está o fim da justiça trabalhista, bem como de leis do segmento, que podem entrar na mira, como aponta o professor no programa de pós-graduação em ciências criminais da PUC do Rio Grande do Sul, consultor jurídico e parecerista Ricardo Jacobsen Gleckner.
3: Me parece que haveria possibilidade de um movimento claro em direção a uma, não só a uma abolição da justiça do trabalho, que não é realmente como se afirma uma discussão nova, mas também dos próprios direitos que vêm consagrados há bastante tempo dentro da legislação trabalhista. Me parece que é inevitável que vários direitos serão, no mínimo, reajustados.
1: Gleckner diz que, independentemente de quem for eleito no segundo turno, a situação com os órgãos de justiça deve permanecer tensa. Mas, no caso de eleição de Flávio Bolsonaro, do PL, a questão ainda teria um respaldo maior, já que Executivo e Senado se uniriam na fragilização do sistema judicial. Em uma eventual reeleição do presidente Luiz Inácio Lula da Silva, do PT, Gleckner avalia que a maior dificuldade seria conseguir um diálogo entre o Executivo e o Senado, com um campo que não se mostra feito a isso e sai empoderado da eleição.
3: Parece muito difícil encontrar um meio termo entre uma extrema-direita, eu não falo aqui de uma direita com a qual nós estávamos habituados há alguns anos atrás, né? de uma direita que recusa e demonstra isso o tempo todo ao diálogo.
1: Mas otimista, Ariston Costa lembra que, mesmo com a maioria, o campo da extrema-direita no Senado, que é formado por PL, Republicanos, Novo e Progressista, ainda precisa negociar para garantir a adoção de medidas mais radicais, como, por exemplo, o impeachment de ministros do Supremo Tribunal Federal ou mesmo do próprio presidente.
2: Mas é preciso ter cuidado, né, para não confundir uma grande bancada com o controle do Senado. Para aprovar uma emenda constitucional, por exemplo, são necessários 49 votos em dois turnos. E em um processo de impeachment, por exemplo, de um ministro do Supremo Tribunal Federal, a Constituição exige 54 votos para a condenação. Ou seja, nenhuma bancada, isoladamente, consegue controlar essas decisões. A matemática do Senado continua sendo a matemática da negociação. Ter a maior bancada não significa ter a maioria para tudo.
1: Com a eleição deste domingo, a configuração do Senado ficou da seguinte forma. O PL, Partido Liberal, terá 28 cadeiras, sendo a maior bancada da casa na próxima legislatura. O PT tem a segunda maior bancada, mas muito atrás do líder, com apenas 9 senadores. Na sequência, vem o MDB com 8, União Brasil e Progressista têm 6 senadores cada. Republicanos e PSD terão 5 cadeiras cada um. O PSB garantiu 4 assentos. O Novo tem 3 senadores. PSDB e Podemos têm 2 vagas cada. Com uma estão o PDT e a Rede. Ainda tem Romário, o ex-jogador de futebol eleito em 2022 para um mandato de 8 anos e que atualmente está sem partido, mas já declarou apoio a Flávio Bolsonaro neste segundo turno. Grupo Rádio Web 25 anos, áudio que amplifica conexões. Produção e reportagem, Eduardo Amaral.
0: Muito obrigado, Eduardo Amaral. E é o seguinte, a gente espera que o Senado, os senadores, os que estão chegando lá, mas cheguem com sangue na veia, com coragem para trabalhar, sem rabo preso, o que eu acho até difícil, porque tem os dois aqui da Bahia que, pelo amor de Deus, pelo amor de Deus, os da Bahia, um está envolvido com Vorcaro até o pescoço. Eu já posso falar, porque não, a gente não está, já não tá em campanha mais, e já foram eleitos. Um, esse o Jacques Wagner, está envolvido, teve até apartamento, ganhou até apartamento, gente. Mas parece que a população baiana, que me perdoe a expressão, mas parece que a população baiana só sabe condenar um lado se tiver algum vínculo com o Vorcaro. O outro não, o outro pode ficar à vontade. O Lula recebeu o Vorcaro lá no Palácio do Planalto sem agenda. E aí, foi discutido o quê? Na repartição pública? Hã? Mas isso aí para a população parece que não é nada. Tanto e tudo isso. Então, voltando à questão dos senadores, esperamos que os que chegarem, em sua maioria, tenha sangue nas veias e não tenha rabo preso. O Rui Costa também não fica muito longe, não. Eu não ouvi falar muito sobre Vorcaro, mas tem um problema aí dos respiradores que ninguém tocou no assunto. Que o dinheiro sumiu, o respirador sumiu e ele está aí na maior tranquilidade e ainda tentando apontar o dedo no nariz dos outros. Agora 12:36 na 99 FM.
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0: Daqui a pouquinho aqui no Tribuna, vamos continuar falando de política. Tem Alexandre Garcia, temos aqui uma entrevista com o doutor Marcelo Angênica, ex-prefeito de Itamarajú, fazendo a avaliação da votação de seus candidatos aqui no município.
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2: 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Agora, 12:45, na 99 FM, a gente continua falando de política. Com menos votos do que Flávio Bolsonaro no primeiro turno, o presidente Luiz Inácio Lula da Silva escolheu seu primeiro alvo para buscar votos: o Supremo Tribunal Federal. Em discurso, após se reunir com aliados nesta segunda-feira, aumentou o tom das críticas ao STF. Aspas, estamos carregando nas costas a promiscuidade da Suprema Corte, disse o presidente numa referência às acusações de envolvimento de ministros com o banqueiro Daniel Vorcaro. Lula voltou a defender que haja uma reforma no judiciário. Ah, é? Entre os aliados do petista, há convicção de que Lula foi associado ao ministro Alexandre Moraes e que as denúncias de envolvimento do magistrado com Vorcaro afetaram a campanha eleitoral. Não é para menos, né, gente? Teve aquele convite do cafezinho, aquela conversa de pé de orelha, tudo isso. Ah, vale para os outros, tem que valer para ele também. O presidente declarou que ficou decepcionado com o resultado do primeiro turno das eleições neste domingo. Não é para menos. Agora, 12:47 na 99 FM, o novo mapa político dos estados após o primeiro turno de 2026. E quem traz essa matéria pra gente é o repórter Marcos Guimarães. Ele tem esses números, diz aí, Marcos.
3: Dos 27 governos estaduais, 20 foram definidos no último domingo, 4 de outubro. Os outros 7 serão decididos no segundo turno das eleições gerais, marcado para 25 de outubro. Entre os governos já definidos, o PL passou de 2 governadores eleitos em 2022 para 5 em 2026. A legenda elegeu Sérgio Moro no Paraná, Luciano Zucco no Rio Grande do Sul, Marcos Rogério em Rondônia, Arthur Henrique em Roraima e Jorginho Melo em Santa Catarina. O PSD também cresceu e agora tem 4 governos estaduais contra 2 em 2022. A legenda venceu no Amapá, Maranhão, Pernambuco e Sergipe. O PT elegeu 3 governadores no primeiro turno, na Bahia, no Ceará e no Piauí. Em 2022 eram 4. Outro destaque é o Republicanos, que também soma 3 governos, incluindo São Paulo e Minas Gerais, os 2 maiores colégios eleitorais do país, além de Mato Grosso. O consultor executivo da Oficina Consultoria, Guilherme Mazieiro, analisa o cenário formado após o primeiro turno.
4: Para a gente entender um pouco esse recorte estadual, a gente precisa pensar em algumas
1: condicionantes para isso. No caso de São Paulo, de Santa Catarina, por exemplo, eram governadores que já eram muito bem avaliados, com uma pauta muito definida, e esse eleitor fiel ali, né, mais da direita conservadora, tanto em Santa Catarina, quanto em São Paulo, mesmo no Paraná, que o Sérgio Moro é uma figura super importante ali, né, pro eleitor paranaense. Então isso acaba justificando um pouco, né, como efeito dessa onda mais à direita que a gente teve.
3: O novo cenário também aparece nas assembleias legislativas. PL, PT, MDB, PSD e PP formam as 5 maiores bancadas entre as cadeiras já definidas. O PL, que havia eleito 129 deputados estaduais e distritais em 2022, chega a 212 em 2026. O PT passou de 118 para 141, enquanto o PSD subiu de 78 para 103 cadeiras.

0: três deputados federais. Além da parlamentar eleita, Neto Carleto do Avante e Valmir Assunção do PT foram reeleitos nas eleições deste domingo. Agora, 12:50 na 99 FM. Numa entrevista exclusiva para o programa Tribuna Popular, o ex-prefeito Marcelo Angênica fez uma breve avaliação do que foi o pleito em 2026, neste primeiro turno em Itamaraju. Na oportunidade, Angênica agradeceu pela votação dos seus candidatos no município. Vale lembrar que abrimos espaço aqui para o prefeito Jorge Almeida, mas devido às ocupações dele hoje, não pôde nos atender. Enviamos mensagem para o prefeito de Prato, Gilvan, não nos respondeu, e enviamos mensagem também para o Franco Baldo do Prato, né, para falar sobre o avanço dos candidatos dele lá, mas também não nos respondeu. Então, já o Marcelo, ex-prefeito Itamaraju, respondeu e vamos a essa matéria. Doutor Marcelo Angênica, boa tarde. No todo, qual a avaliação que o senhor faz dessas eleições 2026?
1: Boa tarde, Sivaldo. Boa tarde a todos os ouvintes da 99. É muito bom sempre estar aqui falando sobre o cotidiano, né? A política, todas essas novidades que aconteceram agora nessa eleição. Sobre a avaliação do momento político, primeiro, o mais importante é a festa da democracia, né? O país viveu um momento importante onde vamos escolher todos os nossos representantes e a gente vive um momento extremamente importante com essas conclusões do STF. É um país que está num momento difícil, né, em relação à economia, em relação às instituições. E escolher bem deputados, senadores e governador é extremamente importante. A nível nacional, eu sempre falava que Flávio, eu tinha uma certa convicção que Flávio ganharia o primeiro turno ou perderia por muito pouco, pelo que eu sentia, pelas estatísticas, pelos números, pelo histórico dos veículos que fazem as pesquisas. Foi mais ou menos dentro daquilo que eu esperava, um pouco melhor até, na verdade. Eu achei que ou ganhava por menos ou perdia por muito pouco. E eu vejo que no segundo turno ele sai muito fortalecido e será nosso presidente. A Bahia foi uma surpresa um pouco desagradável, vamos chamar assim, porque eu esperava que a Semi Neto fosse sair vencedor, não só pelo trabalho que ele fez, mas pelo que a gente vive a Bahia. Um estado onde todas as prerrogativas, as atribuições que o governo é responsável, como educação, educação, ensino médio, segurança, justiça, infraestrutura macro, né, grandes infraestruturas, saúde, fila da regulação, todos esses pontos, quando a gente avalia individualmente cada um, a Bahia está entre os piores índices do Brasil. Então, não tem por que você reconduzir um governo que há 20 anos, né, agora vão ser 24, tem entregue um serviço ruim pro povo baiano. Mas a decisão do povo é soberana, tem que ser respeitada. Eu não concordo, mas respeito. Fazer o quê? Em relação à nossa cidade de Itamaraju, aconteceu o que era esperado, né? O deputado ligado à gestão saiu à frente, que é o esperado. O Valmir Assunção, por ser de Itamaraju e ter um grupo grande em segundo lugar, e nós, que eu apoiei dois deputados, né, novos na cidade, pouco conhecido, estava fazendo um trabalho praticamente sozinho, né, junto com meus amigos mais próximos, sem grupo político, só com o desejo de dar uma forcinha a deputados que eu entendo, que penso mais próximo daquilo que eu penso, né, de centro-direita, deputados que são ligados mais a Flávio Bolsonaro e a Semi Neto, e o resultado foi bastante satisfatório. Aproveito o espaço que você deu aqui para agradecer aos pouco mais de 2.500 votos que foram dados a ambos os deputados, tanto a Robinho como a Sandro Regis, e eles agradeceram pelo empenho e esforço de cada um que ajudou, cada um que votou, cada um que acreditou. Mas
0: o senhor apoiou dois candidatos que até então não tinham feito campanhas em Itamaraju. Como foi esse desafio e a votação dos dois era o que o senhor esperava?
1: Pois é, Sivaldo, os deputados Santo Ré,

0: Santos, né, deputado estadual. Ele é um deputado já de sexto ou sétimo mandato, é um político tradicional da Bahia, mas com pouca efetividade, pouca expressão em Tamaraju. Robinho é a mesma coisa, foi deputado estadual por 3 vezes, né, se eu não me engano, e nunca tinha sido votado com votação expressiva em Tamaraju. Aí nós decidimos apoiar com as pessoas mais ligadas, família, os amigos mais próximos, uma política modesta, e acredito que o resultado foi melhor do que eu esperava. A gente calculava estar em torno de 2 mil votos para ele, chegamos aos 2.500 e pouco. Isso foi o voto das pessoas que reconheceram o trabalho de Marcelo Angênica durante os 8 anos na prefeitura. Foi o voto das pessoas que acreditam num projeto político mais voltado ao centro-direita, né? Que são a característica desses deputados. E nós aqui, a gente agradece cada um que ajudou, as pessoas que foram para a rua pedir voto, que o grupo foi crescendo durante a caminhada, chegando algumas pessoas. Agradecer a cada um que nos ajudou a chegar a esse resultado, que foi satisfatório, bastante satisfatório, até um pouco surpreendente, né? Lutando contra a máquina, lutando contra o PT, que tem uma grande tradição em Tamaraju, e outros candidatos que vieram com bastante recurso. Mas faz parte do jogo, esse é o jogo é jogado, e o resultado, como você perguntou, foi bastante satisfatório, sim.
1: Doutor Marcelo, para finalizar, temos hoje uma divisão na direita de Tamaraju. O senhor não teme que essa situação venha favorecer o grupo de esquerda, já que daqui a 2 anos teremos eleições municipais?
0: Ô Silvaldo, sobre a situação política de Tamaraju, olha como é que é interessante. Tamaraju foi uma cidade que foi um dos berços da esquerda, né? Inclusive, Tamaraju foi governado pelo PT por 3 mandatos, né? Se eu não me engano. E depois, né, em 2016, nós fomos conduzidos à prefeitura por uma decisão popular. A gente era um grupo que não tinha vereador, não tinha força política, não tinha tamanho político, que acabou ganhando as eleições. O Brasil, nesse período, né, de 2016 para cá, ele foi se polarizando entre esquerda e direita, né? As pessoas que é mais voltada que não havia essa polarização no Brasil, existia o PT, existiam os outros partidos. Alguns partidos mais ligados ao PT, como PCdoB, PSOL, sei lá, e outros partidos de esquerda. Mas a direita não era formada. A direita foi um processo de construção, principalmente a partir do governo Bolsonaro, que eu já era prefeito. E eu sempre me identifiquei com as pautas de direita. A gente não tinha tanta voz como temos hoje. Na verdade, Tamaraju hoje tem os grupos políticos diferentes. Aí eu falo, tem 2 grupos políticos mais à direita, né, que é do atual gestor, e o nosso grupo político, eu sou mais de direita um pouquinho. E tem o pessoal da esquerda, que é o pessoal do PT, né, que tem uma tradição em Tamaraju a longa data. E tem aqueles grupos mais independentes. E o que vai acontecer em 2028 é um cenário que ainda vai ser construído, é um processo de construção. Mas não existe uma divisão de cenário, de ideologia. A gente pensa igual. O que a gente pensa é o formato de governar, né? Porque um político de direita, ele vai acertar tudo, né? Porque um político de esquerda também vai errar tudo. Isso faz parte do processo de construção das figuras políticas, só com os pensamentos de direita e de esquerda. Mas isso é um processo que será construído nos próximos 2 anos. E aí, em 2028, tem eleição para prefeito e os grupos vão se aglutinar e juntar. E, às vezes, até a ideologia, nesse momento, vão ser superada nas articulações, nas composições dos grupos políticos. Mas isso aí a gente tem que aguardar para ver o que vai acontecer. Ainda está cedo. A gente agora tem um segundo turno aí, extremamente importante para a gente lutar. Eu, como já você mesmo falou na pergunta, sou de direita. Vamos partir aí para a campanha de Flávio Bolsonaro. Tamaraju, Flávio venceu as eleições de Tamaraju e a gente precisa ampliar essa votação dele em Tamaraju e na região, melhorar. Onde ele perdeu por pouco, tipo Elmar, para outras cidades, ninguém baixa a guarda e continuar trabalhando e pedindo o apoio à população e que o Brasil precisa de mudança. Então, a gente precisa terminar esse segundo turno para depois pensar no futuro.
1: Muito obrigado, doutor Marcelo Angênica, pela sua atenção aqui ao jornalismo da 99 FM.
0: Muito obrigado, Sivaldo. Obrigado mesmo por abrir essa oportunidade. Como sempre, você tem nos dado a oportunidade de falar e dirigir ao povo. Mas o que eu peço é que a gente tá partindo para o segundo turno, onde nós vamos escolher nosso presidente. Nós temos um congresso de direita, bem de direita, o congresso, eu acho, mais de direita da história do Brasil. E a gente precisa vencer as eleições com Flávio Bolsonaro, para o Brasil voltar a caminhar, respeitando as instituições, o Brasil voltar a acreditar nos poderes, na sua independência e no fortalecimento da democracia. Isso só vai acontecer votando Flávio Bolsonaro. Obrigado e vamos, não é para descansar não, vamos trabalhar. Obrigado, Deus abençoe a cada ouvinte e a você, Sivaldo Miranda, e obrigado 99.
1: Muito obrigado, doutor Marcelo, amém. Vale lembrar mais uma vez, nós abrimos um espaço aqui também para o prefeito Jorge Almeida, mas devido a uma agenda lotada hoje, não pôde nos atender. Enviamos mensagem para o prefeito de Prado, Gilvan, não obtivemos resposta. Assim também mandamos uma mensagem para o Franco Baldo, também não nos respondeu. E amanhã nós vamos abrir espaço também para a oposição. Nós trabalhamos assim, numa linha muito ética. E agora nós vamos chamar a atenção da Secretaria de Educação de Alcobaça. Estou recebendo aqui a mensagem de um cidadão, pai de aluno, que lá em Alcobaça, na comunidade Monteiro e comunidade Cotia, está sem ônibus escolar. Me parece que resolveram a questão do ônibus, mas está sem motorista. Então, é mesmo que nada, né? Então, resolver essa questão aí. Atenção, prefeito Zico de Baiato, por gentileza, quem ouviu aí, passe esse recado para ele. Comunidade Monteiro e comunidade Cotia em Alcobaça, os pais estão pedindo o transporte escolar de volta para que os alunos não percam tanta aula.
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1: Alexandre Garcia, boa tarde.
3: Boa tarde, Sivaldo Miranda. Boa tarde, ouvintes do Tribuna Popular. Há um ditado mineiro que diz que em casa onde falta pão, todo mundo briga e ninguém tem razão. Um sinal disso está na campanha de Lula. Né? Achavam que Lula confessou que achava que ia ganhar no primeiro turno. Foi enganado pelas pesquisas. Né? Mas agora a cúpula do PT está achando que a culpa é do Sidônio Palmeira. Sidônio é o assessor de imprensa de Lula e o sócio do Sidônio é que tem a conta da publicidade da campanha. Então acham que foi feita alguma coisa de errado e tal, né? Quando a gente sabe que a culpa é do Lula. Quanto mais Lula fala, mais as pessoas ficam horrorizadas, né? Aquela história, a última foi a história do toque de meninas. Né? Meu Deus, eu estou escrevendo minhas memórias. E aí eu estava revendo o debate Collor e Lula que eu mediei. O último bloco eu mediei. Né? Foi um pool de emissoras de televisão, todo mundo. Estava lá como mediadores a Marília Gabriela, o Joelmir, né? O Eliakim Araújo. Né? E eu, ouvindo o debate, o Lula jovem estava melhor. Estava fazendo as frases de um modo melhor. Né? Eu acho que ele está sentindo o peso da idade. Bom, mas enfim, eu acho que a culpa é dele, não é do Sidônio. Né? Mas o que a gente vê é isso. E agora está aí o Michel Temer, que já foi vice da Dilma, anunciando apoio ao Flávio. O Flávio já está na frente, já tem os votos dele assegurados. E ainda vai disputar os votos, 10 milhões de votos dos outros candidatos que estavam no primeiro turno. Mais os votos de 33 milhões de pessoas que não foram votar. Mais os votos de 5, 6 milhões de pessoas que tiveram voto em branco ou voto nulo. E Lula vai correr atrás. Não sei se ele vai oferecer mais presentes, benesses em troca de voto. Né? Isso é crime eleitoral. Artigo 299 do Código Eleitoral. Basta conferir aí. Não basta dar, basta prometer. Isso já é suficiente para ser crime. Bom, um sinal que a economia dá é que a Bolsa de Valores disparou com a vitória de Flávio no primeiro turno. 8% num dia é muita coisa. E o dólar despencou. valorizou a moeda nacional. Só a perspectiva de Lula sair da presidência e voltar ao equilíbrio fiscal, voltar a menos endividamento público, voltar a um juro que estimule a economia, né? E não que desestimule, baixar o endividamento das pessoas e das empresas, enfim. Né? Dólar ficou a 5, a bolsa teve uma alta de 8%, e a gente vê aí que a reação de Lula sempre foi gastar mais, né, através do consumo, do gasto, pensando que isso faz crescer. Não, que faz crescer o investimento. É a produtividade, não é só a produção, é a produtividade. É a maneira de produzir com menos custo. Agora, o Lula não se importa com custo. Bom, aí tem outra coisa do dinheiro público. E eu vi o anúncio, e eu acho isso muito, muito bom, porque acho que está errado. Fundo partidário. Fundo partidário, fundo eleitoral, é o dinheiro dos nossos impostos, dos impostos de todos, que vão para partidos políticos dos quais a gente é contrário. Não é justo isso. Cada partido devia ser sustentado pelos seus filiados, pelos seus simpatizantes. Aí eu vejo aqui que uma série de partidos, a maior parte de esquerda, não alcançaram a exigência da lei de ter 2,5% dos votos nessa última eleição e já perderam o fundo partidário. O PSOL, Rede, PDT, Avante, Missão e Solidariedade. É o que está aí na notícia. Eu acho que é muito bom gastar menos dos nossos impostos para sustentar partido político. Quiseram fazer isso como forma de evitar que os partidos fossem sustentados por empresas, etc. Mas isso é uma opção da empresa. É dinheiro privado. Não é o dinheiro que as pessoas suam para ganhar e depois tem que dar 30%, 35%, 40% para o governo. De Brasília, Alexandre Garcia.
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4: Final da edição de hoje do Tribuna Popular. Temos um novo encontro com a notícia amanhã, meio-dia. Às 5 da matina, o nosso encontro com a boa música sertaneja no programa Canta Brasil. A partir das 14 horas, na programação 99, tem Descontrolados. A todos uma ótima tarde de terça-feira e até amanhã, se Deus quiser.
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23: Olá, gente, tudo bem com vocês? Olha só, o Ritmo Perfeito está no ar. Hoje é terça-feira, dia 6 de outubro. O Ritmo Perfeito é assim, né? Do jeito que a gente gosta, as músicas, os maiores sucessos e também as dicas para você levar para a vida. Começando hoje com Taeme, Thiago e Gabriel Gava. Cadê os Vaza?
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0: Shakira, Dai Dai, aqui na programação do Ritmo Perfeito. E agora, dicas do Bora Emagrecer.
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0: O uso de remédios modernos para perder peso virou uma febre, mas exige atenção redobrada com a saúde mental. Estudos recentes acenderam um alerta para a relação entre essas medicações e o surgimento de sintomas depressivos, alterações bruscas no humor, tristeza sem motivo e ansiedade foram relatadas por alguns pacientes durante o uso. O desejo de mudar o corpo não pode colocar o seu bem-estar emocional em risco no dia a dia. Fique atento aos sinais da sua mente ao iniciar qualquer tratamento injetável ou em comprimidos.
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0: Diafraso Imperfeita.

0: você ouviu Pedro Paulo e Alex com Ana Castela. Ia dar bom. O Ritmo volta já. Uma ótima terça pra você.
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3: 1:25.
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1: E já estamos de volta e tem mais Ritmo Perfeito. Eduardo Costa lançou a faixa inédita Imagina Eu, que faz parte do projeto Eduardo Costa do Velho Testamento. Essa música aposta no estilo romântico que marcou a sua trajetória musical.
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0: Gustavo Lima, com Luiz Fonsi, Vagabundo, Grupo Menos é Mais e Pablo, Saudade Inconveniente, Eduardo Costa, Imagina Eu. Já já tem mais Ritmo Perfeito, fica aí.
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1: De volta no Ritmo Perfeito, Júnior e César lançaram em 2025 o sucesso Cheiro de Culpado, como parte do projeto Daquele Jeitão. Essa faixa virou um grande fenômeno nacional, alcançando o top 3 do Spotify Charts Brasil. Júnior e César, Cheiro de Culpado.
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0: Rodrigo, aqui no Ritmo, Ignora. É de Brito e Samuel, Romance Rosa, Thalita Mel, com Xande Avião, Melzinho, Júnior e César, Cheiro de Culpado. O Ritmo Perfeito tá ficando por aqui, mas tá de volta amanhã. Obrigada pela sua companhia. Amanhã a gente se fala. Tchau.
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0: daqui a pouquinho a gente entra no ar. Se preparem, quero a participação de todos.
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0: Michela Joy. Uma terça-feira com a cara de segunda, que maravilha. Coisa boa, agora são 2:05, bebê. Repetindo mais uma vez, bebê. Repetindo mais uma vez, bebê. É, aqui tá ok, aqui tá ok. Talvez seja esse principal que está aqui, deitadinho, que está aqui. Né, vida? Daqui a pouquinho... daqui a pouquinho nós iremos resolver essa parte técnica.
1: Ai.
0: Agora sim, né, vida?
1: Liga o outro, meu amor.
0: Tá tudo ligado, bebê. Menino.
1: Eita, tá batendo?
0: Agora tá tudo ok agora aqui. Ó, gostei desse. Muito bem, vidinha. Conferindo agora são 2:06.
1: Repita.
0: 2:06, horário brasileiro da nossa amiga Joy. Terçou, bebê. Então, bora firme em direção às nossas metas. Nem iremos acreditar nem ali, nem aqui. Vamos acreditar na nossa força, na nossa potência, nas nossas decisões. Isso que é o mais importante. Trabalho, vamos trabalhar, trabalhar, trabalhar, porque as contas estão chegando. Terçou, bebê.
2: Boa tarde. Sentimental eu sou.
1: Boa tarde, boa tarde. O feriado acabou e o meu corpo foi trabalhar, mas a minha alma ficou presa no domingo. Hoje, 6 de outubro, é o dia 279 do ano, no calendário gregoriano, faltando 86 dias para o término do ano. Hoje é o dia do tecnólogo, dia de São Bruno, dia nacional do circulista, dia mundial da paralisia cerebral e dia do prefeito. Em 1927, o cantor de jazz, primeiro filme falado da história, tem pré-estreia em Nova York, Estados Unidos. 1940, nasce Altemar Dutra, cantor e compositor brasileiro que morreu em 1983.

1965, o presidente Humberto Castelo Branco envia ao Congresso Nacional medidas para endurecer a ditadura militar no Brasil. 1973, Guerra do Yom Kippur, no Oriente Médio. 1974, o piloto brasileiro Emerson Fittipaldi conquista o bicampeonato mundial de Fórmula 1. 1977, primeiro voo do avião do caça soviético MiG-29. 1978, nasce Valesca Popozuda, cantora e dançarina brasileira. Em 1992, início das transmissões da rede de TV portuguesa SIC. 2010, é criado o Instagram, um aplicativo tradicional de

0: nesse Vai Magia. Eu quero chamar a nossa linda, maravilhosa, saborosa, nossa galega, Micaela Joy.
1: Ela é linda, charmosa, vibrante, é divertida.
2: Oi! Oi.

0: Oi, oi, oi, amores! Sejam bem-vindos de volta no programa Descontrolados. A partir de agora, só alegria no seu rádio. Venha ser feliz com a gente.
1: Claro, Micaela Joy. Sim, com a nossa presencinha da nossa Miquita e o Alcio Rudo, que está aqui apresentando esse belíssimo programa. Né, meu amor? Descansou bastante, vida.
0: Você se cansa mais, né?
1: Tá toda queimadinha, toda vermelhinha. Que chique. Isso quer dizer que pegou enxadazinha.
0: Não, vida, não. Isso aqui é da, sabe do quê? Da cachoeira da semana passada ainda.
1: Ainda, vida? Ainda. Nossa, que bom, que bom. Então, chega de blá, blá, blá. Para iniciar o nosso programa,

0: Obrigado, Paulo. Que sequência maravilhosa, Paulo, nessa terça-feira. Alta temperatura. Iniciamos também com o Biquíni Cavadão, Quando Eu Te Encontrar. Forró Blandes, Bebê. Que sequência boa. Essa música mesmo, Quando Eu Te Encontrar, dá vontade de encontrar com o quê, Bebê?
1: Dobrar a vida.
0: É, nossa.
1: Quando te encontrar, dá vontade de dobrar.
0: Quando você me encontrar, dá vontade de obrar, vida. Menino, menino. Pé de Queijo mandou um abraço pra você, tá com saudade de ti, né?
1: Tá dramático ultimamente, tá ficando velho, tá ficando dramático.
0: É mesmo, Mica? Uhum. Gente, por que fica assim, né? É o caso também de Nena. Nena também ficou dramática depois.
1: Sumiu
0: de...
1: Sumiu final de semana, né?
0: Ah, eu tentei arrumar um macho pra ela no sábado, no programa de Brega do Rango, com o compadre Abidias. Despertou uma certa curiosidade, sim. Eu acredito que vai gerar alguma coisa.
1: Eita, ou gerou, por isso que sumiu, né?
0: De maneira nenhuma. 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

0: Michaela Joy, é fantástico. Antes da nossa boquetinha, Michaela Joy, eu gostaria que você falasse, Michaela Joy, dessa cerveja sem glúten que faz parte do grupo Heineken, que é a sensação do momento, Michaela Joy.
1: É a cerveja Praia Lushen, Long Neck 330ml, tá? 6,99 geladinha, daquele jeitinho, tá, bebês?
0: Nossa,
1: isso
0: que
1: é só
0: delícia.
1: De bocão, dinheiro ou pix, lembrando que você tem que retirar na loja.
0: Mas
1: tem a original Brigette, TRT, né? 300ml, 3,99 geladíssima. Olha que maravilha, que delícia.
0: Ah, um casco de print, ó.
1: Ganha um casco, né?
0: Sim. 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Confirma, bebê.
1: Confirmadíssimo.
0: Muito bem, Michaela Joy. Quem é esse jovem cidadão que está do outro lado do
1: José
0: rádio?
1: José Newton.
0: É o homem do peitoral que já se encontra aqui em Tamaraju, bebê. Olha aí.
2: Boa tarde, Alci. Boa tarde, Michaela Joy. Boa tarde, Alci, na Arixapoga. Tô aqui mais. O irmão de perna de Clever Hulk, jogando duro aqui no forro, pra mais tarde nós acertar o serviço, pra ver a cor do seu dinheiro, assim, manda alô pra essa galera de pé poeirado aí, Aldaí, o pessoal da reformadora, todos lá de Caraíva, Zé Dola, e todos tá curtindo, lá em Caraíva, e aquele amigo da gente lá, da Jega, lá em Caraíva.
1: Aquele abraço pra esse povo todo. Deixa eu mandar um beijo pro meu lindo, maravilhoso Lázaro. Não posso esquecer, né?
0: Não.
1: Que sabe que tá maladinho. Mil e tarará pra consertar uma guitarra lá.
0: Sério, Mica? Como é que você...
1: Um abraço, meu amor. Um beijo pra você, meu lindo. Já consertou?
0: Só por isso merece uma vinhetinha pra ele, né? Como é que ele se sensibiliza, né? Caros ouvintes...
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0: Gentil ouvinte, maladinho de mil pratitas, estamos aqui sempre à sua disposição, né, Ben?
1: Meu amor, PS musical em Teixeira de Freitas.
4: Boa tarde, Descontrolados. Boa tarde, Mica. Boa tarde, Alci.
1: Boa tarde.
4: Boa tarde, ouvintes da 99. Terçou, hein? Cheguei, tô por cá. Ainda recuperando do final de semana, aos poucos o álcool vai me abandonando.
1: Eita!
0: Ei, Jacho!
1: Toma juízo, a gente vê que tá nem gritando mais, porque se gritar estufa a moela, né?
0: Mais uma vez, mais uma moela, né, que vai ser trocada se ele continuar. Estamos preocupados com a sua saúde.
1: Saúde, meu amor!
0: Dois locutores falsos, gente!
4: Ei, fofoqueira! Deus cuida da sua língua!
1: Que isso, meu amor?
0: Atenção, atenção.
1: Um beijo para o Max também, não posso esquecer. Também da pequenininha, né?
0: Se Lázaro está devendo alguém, Lázaro tá bonado. Meu
1: bonado, na guitarra só.
0: Para a nossa boquetinha, né?

0: Pronto, nosso tema já está prontinho, produzido pela nossa Micaela Joy. Qual o tema de hoje, bebê?
1: O que você se daria de presente? Conta pra gente. 3031-0099 Liberadaço. Conta aí, ouvinte. O que você se daria de presente?
0: Micaela Joy, o que, que você se daria de presente pra sua pessoa?
1: De vez em quando eu paro, sento assim, eu falo assim, vou pagar uma pra você, você merece. Você é tão batalhadeira, menina. Toma uma aí que eu pago. Aí sim, né?
0: Você consegue pagar uma pra você, Mica?
1: Sim. Eu devendo a bodega, né? Um litão, né, vida?
0: Qual?
1: A sua, né? Um litão.
0: É, vai esperar sábado agora, né? O seu salário, né? Vamos fazer as contas, né? Me dá reclama do pacai ainda, né?
1: Menino, aquele pacai ruim é aquele que você vende lá, tá, gente?
0: É, olha.
1: Aquele trevo tava.
0: Ô, não falha não, pelo
1: menos. Perecia mais pó do que fumo, menino.
0: Menino? Você botou no sol.
1: Aquele é Paraguai, hein?
0: Você botou no
1: Aquele
0: sol.
1: Aquele é Paraguai, vida.
0: Você deixou ele no sol?
1: Não, filho. Tá guardado na gaveta.
0: Na gavetinha, né?
1: Então tem anos que tá ali, né?
0: Cala na boca. Cala a boca. Olha o seu salário.
1: O ovo do banco já tá ali também. E você, vida? O que você daria de presente?
0: Cara, eu me daria de presente pra mim mesmo?
1: Helenice.
0: Cala a boca, Micaela Joy. Cala a boca, Micaela Joy. Você me tirou as minhas atenções, que estava aqui com o momento de responder em boquete. Mas antes, vamos ouvir a voz
1: de Genoval.
0: Genoval, o homem do banco, o homem preguiçoso. Boa tarde.
2: Ei, Alce, boa tarde. Rapaz, vocês são enrolados. Não rodaram minha música sexta-feira, nem ouviram. Entendeu? Esse roda aí pra nós hoje, é Silvinho. Moreno alto, rapaz. Roda a música pra nós aí.
1: Qual música, bebê? Hoje você pediu mais cedo, né?
0: Exatamente, pediu mais cedo. Aprendeu, né? Pedir as músicas mais cedo, né? Isso é preguiça, Lame. Ouça, bebê.
2: Pega nós dois, é Silvinho. Moreno alto, rapaz. Roda a música pra nós aí.
0: Silvinho Moreno alto, Micaela Joy. Moreno alto, bonito e sensual. Só pode ser isso.
1: Nunca ouvi falar, vida.
0: Ô.
1: Genoval.
0: Ô, Genoval, homem do banco preguiçoso. Só iremos tocar a sua música se você responder o nosso tema. O que você daria de presente pra você mesmo?
1: Outro banco, né? Fofinho.
0: Será, Mica?
1: Quando machucar o bumbum dele.
0: Eu acredito que sim, acredito que sim. Eu daria pra mim mesmo uma redezinha bacana debaixo de algum pé de árvore, próximo a uma cachoeira, próximo de um rio.
1: Você já se deu, né? Comprou ali na loja de 20, né?
0: Ah,
1: rio.
0: Sim.
1: Quem aguentou você, vida? Será? Ah, não, isso aí secou, né? Tá na pedra.
0: E amigo, hein?
3: Meu Deus!
0: Então, o Gazinho, responde pra gente, Gazinho, pelo tema de hoje, pelo 3031-0099. O que você daria de presente pra você? Conta pra nós, 3031-0099. Esse é o nosso tema de hoje. Simples e fácil, numa terça-feira, pra você interagir conosco. E o gordo, Mica? Quando nós conhecemos o gordo assim, de uma forma mais íntima, o que que ele daria de presente pra ele mesmo, nosso gordinho?
1: Cachaça, que só precisa em cachaça, né?
0: Eu acredito.
1: Sexo aí já passa longe faz tempo,
0: não,
1: né?
0: Isso aí já, pode esquecer, cara. Isso aí ele já há muito tempo não sente o calor.
1: Sobe a caatinga.
0: Nem a suplência mais não tá dando mais pra ele em relação a isso. Menino. É, dona Vânia. Aí é má mesmo, viu? Porque se fosse outra pessoa, já tinha mandado ele plantar batatas, né, Mica?
1: Uhum.
0: Pra aguentar essa cachaça dele, menino. Foi que fica sabendo, Mica, que além de estar bebendo demais, e quando ele fica bebinho, rapaz, ele conversa, ele promete as coisas, daqui a pouco ele não lembra mais o que prometeu. Eu lembro que o ano passado ele prometeu ser ressarcido pelos alôs, né, Mica? E nada ainda, né, gordinho? Eu tô lavando tudo aqui pra ti.

0: certo, se tá tudo certo, segue o jogo. Música nova aí do Samuel Rosa. Skank na programação da Rádio 99. Night Fever, Bee Gees, pra gente poder matar saudades nessa terça-feira. Precisamente 2:39. 2:39, nós temos um recadinho para dar para vocês, caríssimos ouvintes, principalmente sobre um plano. 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
7: Prontito! Quem também tá dando assim uma moral, ouvindo o nosso programa Descontrolados, é o nosso grandão lá de Pratinho do Cílio Açúcar, grande Max. Tudo bom, Max? Uma ótima tarde pra você, tranquilo, final de semana foi ótimo. Foi bem com a galera e a família, mande um abraço aí pro Barta, Benedita, a Simone, enfim, para todos os seus clientes, todos os seus amigos, toda aquela rapaziada legal do seu trampo, aquele outro trampo que você tem. Valeu, mano, tamo juntos. E ele tá aí, tá sempre interagindo e ouvindo o nosso programa pelo nosso contato.
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7: Pronto! E ele já foi logo mandando bem aí, mano. Toca pra gente aí, ó, a música do Rafa. Como seria a Michela Joy, o grandão, pedindo esse clássico aí do Rapa, bebê?
8: Uma última semana, toca aí o Rapa, reza e vela aí pra nós aqui de prato.
7: Desse modelo. Ai, meu Deus, é desse modelo mesmo, né? Agora imagina ele fazendo declaração de amor pra esposa dele. Como seria a Michela Joy?
9: O nome dela, esqueci.
7: Simone.
8: Simone? Meu coração parte por você, um caroço de abacate.
7: É, patrão, você tá mais ou menos enrolado, viu, mano? Muito bom! Voltando agora pro nosso principal tema de hoje, dessa terça-feira, pelo 3031-0099, o tema de hoje é o seguinte. Mica, o que você se daria de presente? Segundo o nosso Genoval.
9: Fala, Genoval.
7: Ouça, bebê.
10: É, Mica, mais alto. Boa ideia, né? Gostei da emboquete aí. Eu vou comprar uma cama pra me deitar aqui, mas esse banco tá doendo minhas costas já. Eu tô com a rede aqui, mas não deu certo, não. Entendeu? Ficou muito baixo. Comprar uma cama. Valeu, obrigado.
7: Pronto, pronto, Michela Joy. Já o grandão respondeu nosso tema, falou que Michela Joy...
9: Ah, um Veloce 2013.
7: Ah.
9: Velocipe.
7: E essa parada aqui é o que, Mica?
9: Que pena, que querer não é poder.
7: Ah, louco, mas quem sabe, né? Na
9: batalha. Meu amor, com dois empregos, né? Compra, sim. Agora manter, igual o Tamara Rio, que tem muitos aí que carrão, né? Se você puxar o negócio...
7: Menino, é menino. Desse possível.
9: Só a aparência, né?
7: Aí você vê o caramba, aquele bonitão, aquele relógio bonitão. Aí você vê o braço do cara grandão, tudo grandão, né? E aí, de repente, aí ele bota o carro em uma frente de uma casa bonitona. Mas, na realidade, aquela casa é só fictícia. Ele mora em três ruas nos fundos, né, Mica?
9: Um conhecido meu, lá no passado, na época que veio o cunhado, né? aí saíram da casa e alugaram outra casa, mais boas, fazer mais boazinha, né? Pra maquiar tudo. Aí quando o cunhado foi embora, né? Aí voltaram pra outra casa. Só pra disfarçar.
7: É. E tá cheio desse tipo de gente. Agora são 2:47.
9: Repita.
7: 2:47. Obrigado, Paulo, trazendo informações pra gente, Paulo. O cantor Frejá repudia o uso de pet balanço em campanha de Renan Santos. Como assim? Vamos ouvir agora. O cantor Frejá se manifestou sobre o uso de pet balanço em uma campanha eleitoral. O cantor publicou em uma nota de repúdio após a música composta por ele, Cazuza, ser utilizada pela campanha presidencial de Renan Santos no Partido Missão. Segundo Frejá, ele e os representantes de Cazuza não autorizaram a associação da canção à campanha. A música foi adaptada por um jingle, Vote na Onça, que altera os trechos da composição original que inclui referência à campanha. Na noite de quinta-feira, dia 1º, apoiadores de Renan cantaram a versão adaptada de Pet Balanço durante o ato realizado em frente à sede de jornalismo da TV Globo, no Rio de Janeiro. Antes da manifestação de Frejá, a Warner, editora responsável pelos direitos da obra, já havia enviado uma notificação extrajudicial à campanha em 22 de setembro. A empresa apontou 4 publicações que teriam utilizado a música sem autorização.

0: O Spotify.
1: Isso não. Feed, não é?
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2: Sim, estamos de volta nessa belíssima tarde. Precisamente 2:57.
3: Repita.
2: 2:57, Michaela Joy. 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
3: 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Ah, tem um recadinho.
2: Por favor.
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2: Muito bom, vida!
4: Boquete!
2: Em Boquete de hoje, o que você daria de presente? Segundo a nossa Elinice, o que, é que está dizendo, Michaela Joy?
3: Boa tarde, meu bode véi.
2: Boa tarde.
3: Bom, respondendo, como o mês que vem é meu aniversário, eu me daria esse moreno gostoso de presente, esse desgraçado ceboso. Menina, meu, que paixão braba.
2: Meu irmão.
4: Meu Deus!
2: Depois eu vou passar os olhos pra ver se realmente está escrito, digitado.
3: Ela, né, se daria pra você,
2: cala, né? Cala a boca, Michaela Joy. E agora vamos pra esse momento tão gostoso dos nossos queridíssimos ouvintes.

0: Muito bem, o nosso queridíssimo ouvinte está falando do seu WhatsApp com a sua belíssima voz e pedindo o seu clássico musical.
1: Ô Celci, boa tarde com Jesus. Eu falo daqui de Teixeira de Freitas, Bahia. Eu moro aqui no bairro Redenção.
0: Sim.
1: Passou uma música pra nós ir. Amado Batista, Folha Seca, ofereço pra você, todos os ouvintes aí de Itamaraju e todos os ouvintes daqui de Teixeira de Freitas e toda a galera do Chapa. Deixa um grande abraço. Assinado Galego Chapa de Teixeira Preta, Bahia.
0: Grande Galego e todos os chapistas, chapês, né, Mica?
2: Chapão, né?
0: Canta, Amadinho, pra gente, Amadinho, canta.

0: faca.
1: O dia foi lindo, a tarde foi maravilhosa. Tocamos aí Folha Seca na íntegra pro nosso grande chapeiro. Um abraço pra você, né, bebê?
2: Sim,

0: Música pra Elias, para dizer, cara, essa música da vontade de você estar agora na beira da praia, curtindo só aquela brisa, aquela marizinha, Sofia Baxter, e também tocamos o Rapa, Michaela Joy, visão aí da nossa tela de 78 polegadas, quem tá dando o ar das graças, nosso...
1: Lazarinho, bebê!
0: Por que você tá puxando tanto saco dele agora?
1: Nada! Toma guitarrada!
0: E pra agitar a galera, tem...
1: Tchan, tchan, tchan, tchan.
0: Vamos ouvir a voz do nosso gordinho.
2: Ô, moço, eu me dava pelo menos 15 dias, assim, numa praia deserta, só com suprimentos necessários, entendeu? Se é que vocês me entendem. Eu ficar lá deitadão na areia, parecendo uma baleia encalhada, rolando, parecendo um bicho milanesa. E o satélite pega lá do céu, lá, eu na areia lá, e o Greenpeace chegar achando que é uma baleia que encalhou.
0: Nossa.
2: Desse jeito, os 15 dias tava bom, sem sinal de celular, sem nada.
1: Popozão pra fora, tomando um ventinho, né, vida?
0: Nossa senhora, imagina. De tanto Michaela Joy reclamar.
1: Voltou de novo, que bom, tá, vida? Adorei esse retrato agora, tá, Ronald?
0: E quem também está dando uma das graças, Mica?
1: Murilo Caires Ferraz, seja bem-vindo de volta, vida.
0: Mica, por que você cismou em relação daquela foto aí do nosso Ronald?
1: Só pra dizer, não sei o quê, quando você já brigou, né? Já
0: pediu. Será, Michaela Joy? Será, bebê? Ui, não, mas ele é um menino assim, tão certinho. Eu acredito que vai ser um amor eterno, amor eterno.
1: Certinho que nem anzol, né, vida?
0: Exatamente, Michaela Joy. É igual quando se encontra em momentos bem interessantes de mulher sincera que diz direto o objetivo pro homem, que é aqueles homens do galanteador, né, e que está com terceiras intenções. Aí, de repente, acontece isso aqui, que não é o caso do Lázaro.
3: Ei, tudo bem?
4: Tudo bem? Vamos lá jantar?
3: Bora?
4: Vamos?
3: Uhum. Eu só queria te falar uma coisinha, tá? Ser muito sincero com você. Eu aceitei o jantar, mas não vai ter nada depois, tá? É só na base da amizade, tá bom?
4: Você pode ficar tranquila. Um homem de verdade leva a mulher pra sair, paga as contas, sem interesse nenhum.
3: Sério?
4: Sério.
3: Você existe?
4: Claro que não, né? Esse homem é seu pai. Pode entrar.
0: Nossa, meu Deus. Menino lapada. Será que é o caso do Ronald, Mica? Será, bebê?
1: Vigia, tá? Vigia.
0: O Ronald, o nosso tema de hoje é pra você já pensar. O que você se daria de presente? Conta pra nós. E também para todos os caríssimos ouvintes pelo 3031-0099. 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
1: Pra pelo fazer amor aquela... de Jesus Cristo.
0: Tipo ele tirar aquela barba. 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

Pares, diretamente lá do Pradinho, interagindo conosco pelo 30310099. Já foi mandando bem aí ao som de Robs nesta Marley Roots Rock Reggae. Grande Tavares, uma ótima tarde pra você, muitas vibrações positivas pra você e pra toda a sua família, a família Tavares, a sua esposa, pros meninos, enfim,

0: televisão. E nesse clima a gente segue. 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

0: Porque quem mandou um beijo, tá morrendo de saudade de você, Tavares, o nosso regueiro. Repetindo, bebê.
1: Deraldo Tavares, aquele abraço a toda a equipe aí, Tavares Motos, né? O Daco, a esposa dele, Elisângela, Naís, aquele abraço. Não posso esquecer do Danilo, né? Que é sobrinho, e toda a equipe aí, o Henrique.
0: E ele tá lá só no fogo, na Babilônia, no República do Reggae, né, vida?
1: Tá chegando, hein, Bê?
0: E assim, ele ficou, dividiu em 24 parcelas, já finalizou, agora já tá participando, ou seja, já tá voltando às normalidades, né, vida? Obrigado, obrigado. Um abraço, grande Tavares.
1: Abraço, guardinha.
0: Boa, de boa, de boa. Nosso tema de hoje é pra você interagir conosco pelo 3031-0099, né, vida? O nosso Ronald tá pedindo aí que nós enviássemos pra ele o tema que ainda há tempo dele responder. O que você daria de presente pra você mesmo? Conta pra nós. Estamos te aguardando, viu, Ronald? Tem fofoca, Paulo? Sério, Paulo? Fofoca de celebridades, Micaela Joy. Oh, fim do casamento de Patrícia Abravanel? Como assim?
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0: FM. Eu não sabia que Paulo era tão fofoqueiro, estava assim sempre atento às informações das celebridades. Filha de Silvio Santos, Patrícia Abravanel, esteve presencialmente no Chopina, em um programa de rádio, na última sexta-feira. E ela foi questionada sobre o futuro do relacionamento da apresentadora em meio às recentes polêmicas envolvendo seu marido. Para quem não acompanhou o caso, o empresário é ex-dono do Banco Master. Ah, o empresário e ex-dono do Master, junto com Daniel Vorcaro, passou a ser relacionado ao sistema político do país e vazou umas informações de mensagens recuperadas pela Polícia Federal. Segundo informações divulgadas, os diálogos tratavam de organização de um evento privado que repercutiram nas redes sociais e na imprensa, inclusive em torno do casamento desse jovem cidadão bonitão com aí a herdeira de Silvio Santos, a Patrícia Abravanel. E aí ela já está com umas dancinhas bem interessantes ali, aqui e acolá, sem a aliança avaliado em alguns milhões de reais, Michela Joy. Ou seja, parece que os casamentos foi lá para as Pampas. Foi para Texas. Foi para Goiás, enfim, vamos aguardar os próximos capítulos. Obrigado, Paulo, eu não imaginava que você era tão fofoqueiro assim para dar todas essas informações até da filha de Silvio Santos, obrigado. Miquinha!
1: Oi, meu lindo!
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0: Mandou bem, sempre bem, aqui no nosso Descontrolados. Agora são 3 horas e 45 minutos.
1: Repita.
0: 3 e 45. 5

0: você.
1: Mica.
0: Vamos embora, bebê.
1: Amanhã estaremos de volta a partir das 14 horas, 99.7 FM. Beijo, beijo com queijo. Obrigado pela audiência. Semana abençoada para todos nós.
2: Ai, meu Deus.
0: Claro, sempre, sempre, sempre. Muito obrigado pelo carinho, atenção, audiência. Amanhã, a partir das 14 horas, Mica e Alce, Alce e Mica, estão aqui para a gente poder fazer aquela festa legal na plena quarta-feira.
1: Ia, ia.
0: E rapidinho, bebê.
3: Até amanhã. 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
1: Após história turbulenta com o ex, Vanessa Camargo faz revelação íntima sobre recaída. No Multishow, após história turbulenta com o ex, Vanessa Camargo faz revelação sobre recaída e esbanja bom humor na TV. No comando TVZ, no Multishow, Vanessa Camargo falou abertamente sobre recaídas amorosas durante conversa com a dupla Kaique e Felipe. A cantora alertou sobre a facilidade de ceder a um flashback, observando que o reencontro pode funcionar ou virar um desastre emocional. Rindo

0: Ela admitiu não ser referência no tema, lembrando indiretamente seu histórico de idas e vindas com Dado Dolabella. Atualmente, a artista superou o passado e vive uma fase estável ao lado do médico e ator Bruno Bevan.
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2: Sim, senhor!
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1: Silêncio, soldado!

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0: amo, viu?
1: Te amo mais.
0: Deus abençoe você muito. Minas, obrigada por tanto, viu? A Bahia também ama vocês.
1: Muito.
0: Tchau. Leozinho Arrase.
1: Obrigado, Bebeta, linda. Tem que respeitar a maior das maiores. Ah, e a

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1: Léo Foguete!
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0: Só quem tem orgulho de ser pernambucano levanta a mão e faz muito barulho aí. Tem que respeitar nosso país, Pernambuco.
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2: Você acha que eu não tô sabendo que tá me queimando por aí?
1: Eu sei o motivo de deixar nosso rolê em off. Você tá é com

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0: Mauro Mendes.
1: Esqueça tudo, pagode de qualidade.
0: Que coisa linda.
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1: Jorge, Matheus.
2: Obrigado, Hugo. Tamo junto, cara.

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2: 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Tô colocando o futuro de alguém que não é meu em risco.

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0: Esportes.
1: Alisson dos Santos, o Pio, foi indicado hoje ao prêmio de melhor atleta do ano da Federação Internacional de Atletismo. Atual recordista mundial nos 400 metros com barreiras, o brasileiro fez uma ótima temporada, com direito à quebra de recorde na Suíça e à conquista da Liga Diamante, principal circuito de atletismo. Pio ainda levantou o troféu da edição inaugural do Mundial de Atletismo Ultimate em Budapeste, na Hungria, que reuniu os melhores do mundo. Além do paulista de São Joaquim da

0: Barra, outros 9 atletas homens concorrem ao prêmio. Os finalistas ao prêmio de melhor atleta do ano serão definidos por meio de votação até meia-noite de 17 de outubro. Os fãs podem participar da votação. A entrega do prêmio será em Mônaco, em 29 de novembro. 6h59, o Repórter Nacional fica por aqui com trabalhos técnicos de Sanderson Freitas. A gente volta amanhã, uma ótima noite para você. Tchau, tchau.
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2: Olá, boa noite.
1: Boa noite para você que nos acompanha em todo o país.
2: Terça-feira, 6 de outubro de 2026.
1: Vamos aos destaques do dia.
2: Sites e aplicativos de apostas online estão oficialmente proibidos no Brasil a partir de hoje.
1: Empresas de bets têm até amanhã para enviar relatório com saldos finais de apostadores.
2: E mais de 26 milhões de usuários não fizeram resgate voluntário dos valores disponíveis. Nazi Brum.
3: Segundo a Secretaria de Prêmios e Apostas do Ministério da Fazenda, ainda restam 1 bilhão 325 milhões de reais na carteira das bets.
1: Alerta climático.
2: Novo boletim sobre o El Niño aponta risco de eventos extremos e altas temperaturas em boa parte do Brasil entre outubro e o início de 2027.
1: Plataforma digital reúne alertas meteorológicos e orientações para produtores rurais durante o fenômeno. Cleide Lopes.
4: Essas ações têm como foco fortalecer a gestão integrada e prevenir cenários e reduzir riscos.
2: Educação profissional e tecnológica.
1: Modelo de ensino completa 117 anos com oferta de qualificação técnica e ingresso no mercado de trabalho. Gabriela Noronha.
5: Hoje são mais de 3 milhões de matrículas na educação profissional técnica de nível médio, segundo o Censo Escolar da Educação Básica.
2: Hoje na apresentação da Voz do Brasil, eu, Mariana Jungmann e Luciano Seixas.
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2: Quem ainda tem dinheiro nas plataformas de apostas online, as chamadas bets, vai receber os valores diretamente na conta bancária nos próximos dias.
1: A Secretaria de Prêmios e Apostas do Ministério da Fazenda divulgou um novo cronograma para a devolução.
2: De acordo com a pasta, um total de 1 bilhão e 300 milhões de reais ainda não foram resgatados pelos usuários.
3: Foi encerrado ontem, segunda-feira, o prazo para o resgate voluntário dos valores disponíveis nas plataformas de apostas, as bets. Mas, segundo a Secretaria de Prêmios e Apostas do Ministério da Fazenda, ainda restam 1 bilhão 325 milhões de reais na carteira das bets, que devem ser devolvidos aos apostadores. A retirada vale para as empresas que tiveram a autorização de funcionamento no país. Segundo a Secretaria, um dos fatos para a demora na retirada é a quantidade de contas com valores reduzidos. Pelo menos 86 milhões de contas possuem saldos de até 99 centavos, totalizando mais de 15 milhões de reais. Agora, as empresas têm até amanhã, dia 7, para informar as instituições financeiras os saldos de cada apostador. De acordo com o ministro da Fazenda, Dario Durigan, o dinheiro deve estar disponível nas contas entre os dias 9 e 14 de outubro.
6: As bets vão ter que informar para os bancos qual é o saldo no seu CPF que ficou lá sobrando. E os bancos, no dia 9 a 14 de outubro, vão devolver o seu dinheiro. Caso tenha qualquer problema, a Caixa vai receber o recurso e intermediar a devolução do seu dinheiro. Não confie em sites, em links que te mandarem, que facilitem a devolução do seu dinheiro.
3: O fim das atividades das bets no país foi determinado por uma medida provisória. Só no dia de hoje, 1.500 sites de plataformas de apostas foram derrubados. Com isso, a partir desta terça-feira, os sites de aplicativos das plataformas deverão ficar indisponíveis. Reportagem Nazi Brum.
1: E para fortalecer as ações de combate à oferta de apostas de cota fixa no país, o Ministério da Justiça e Segurança criou novas estruturas no âmbito da Secretaria Nacional do Consumidor, a Senacom.
2: O Departamento de Fiscalização e Prevenção de Danos ao Consumidor vai atuar na prevenção e repressão das apostas ilegais e também na manipulação de resultados esportivos.
1: Já a Secretaria Nacional de Direitos Digitais vai acompanhar sistemas e políticas adotados pelas plataformas, analisar relatórios de transparência e notificar provedores e aplicativos que violem a medida provisória.
2: Pagar a mesma conta duas vezes por engano ou ter dor de cabeça com golpes e fraudes são alguns dos problemas enfrentados pelos usuários do Pix.
1: Para evitar situações como essas, o Banco Central aprovou novas regras para reforçar as operações financeiras no país.
2: Além de novas medidas de segurança, trabalhadores poderão utilizar o Pix automático em contas salários para pagamentos recorrentes.
7: O Banco Central aprovou novas regras para aperfeiçoar o Pix, ampliar suas funcionalidades e reforçar a segurança do sistema. As mudanças incluem novidades no Pix automático, regras específicas para cobranças híbridas e novos procedimentos contra fraudes. A partir de 1º de julho de 2027, o Pix automático poderá ser usado em contas salários para pagamentos recorrentes autorizados pelo cliente. A medida amplia as possibilidades de uso da ferramenta, mantendo as restrições já existentes para recebimento e outras operações nessas contas. Outra novidade envolve a cobrança híbrida, que reúne boleto e QR Code do Pix no mesmo documento. Para evitar pagamentos em duplicidade, a nova regra determina o cancelamento automático de um dos instrumentos assim que o outro for pago. Em caso de falhas, o regulamento define responsabilidades das instituições que devem comunicar ao usuário quando houver registro de suspeita de fraude, informar a data da marcação e permitir a revisão da medida. Se a suspeita não for confirmada, o registro deve ser cancelado. Claudimário Carvalho, para a Voz do Brasil.
1: A balança comercial brasileira registrou superávit de 7 bilhões 740 milhões de dólares em setembro, uma alta de 146% em relação ao mesmo período do ano passado.
2: Isso significa que o Brasil vendeu mais mercadorias e serviços para outros países do que comprou, resultando em um saldo positivo para a economia do país.
1: Os dados foram divulgados hoje pela Secretaria de Comércio Exterior do Ministério do Desenvolvimento, Indústria, Comércio e Serviços.
2: Os destaques nas vendas foram para o petróleo bruto, minério de cobre, combustíveis, soja, farelo de soja e café não torrado.
1: Aparelhos auditivos, cadeiras de rodas, camas hospitalares e até mesmo mudanças em imóveis para pessoas com algum tipo de deficiência.
2: Esses são alguns dos itens que podem ser financiados através de crédito acessibilidade, que oferece linha de crédito nos bancos públicos federais para aquisição de produtos e serviços de tecnologia assistiva.
1: Os equipamentos e dispositivos são voltados para dar mais autonomia e independência às pessoas com deficiência.
2: Saiba mais na reportagem de Luana Karen.
8: A linha de crédito Acessibilidade financia a compra de equipamentos, dispositivos e soluções que ajudem na autonomia de pessoas com deficiência. Isadora Nascimento, secretária nacional dos Direitos da Pessoa com Deficiência do Ministério dos Direitos Humanos e Cidadania, lista os itens mais procurados para financiamento.
9: Aparelhos para audição, amplificação sonora, cama hospitalar e também cadeira de rodas, que podem ser elétricas.
8: Entre os demais itens financiáveis estão órteses, próteses e dispositivos de acessibilidade para computadores. A linha também contempla o financiamento de adaptações em imóveis residenciais para acessibilidade. Tanto o Banco do Brasil quanto a Caixa Econômica oferecem a linha de crédito. Sérgio Fernandes de Carvalho Júnior, porta-voz do Banco do Brasil, detalha as condições oferecidas pelo banco.
10: O crédito é destinado a pessoas com renda mensal de até 10 salários mínimos. Os valores financiados podem variar entre R$ 70 e R$ 30 mil reais e podem financiar até 100% do valor do produto ou do serviço adquirido. O prazo para pagamento é de até 60 meses. A taxa de juros é de 6% ao ano para quem possui renda de até 5 salários mínimos e de 7,5% ao ano para quem possui renda acima de 5 e até 10 salários mínimos.
8: A concessão do financiamento depende da análise de crédito e dos requisitos de cada banco. Por isso, o interessado deve consultar a instituição financeira antes da contratação para verificar valores disponíveis, taxas, prazos e documentação necessária. Reportagem Luana Karen.
1: Uma plataforma digital reúne informações de voluntários da Força Nacional do SUS, que atuam em desastres e emergências de saúde pública.
2: É o Sou Força, que já conta com 3 mil profissionais cadastrados.
1: Os profissionais podem ajudar em cenários de desastres naturais, epidemias e até mesmo para conter os impactos do fenômeno El Niño.
11: O sistema foi criado para organizar a força de trabalho e a mobilização de profissionais voluntários que desejam atuar em desastres e emergências de saúde pública por meio da Força Nacional do SUS. Na plataforma digital Sou Força, estão reunidas informações sobre formação, competências, experiências e disponibilidade de cada profissional cadastrado. Rodrigo Stabile, diretor da Força Nacional do SUS, exemplifica como esses dados são usados na prática.
12: Aconteceu um deslizamento de terra numa tal região. Então eu sei que eu vou precisar de profissionais da logística, profissionais da enfermagem e de medicina. Eu tenho capacidade agora de acionar o voluntário, saber se ele está disponível para aquela missão.
11: O sistema Sou Força, criado em parceria com a Universidade de Brasília, conta com cerca de 3 mil profissionais voluntários cadastrados atualmente. Para Jonas Brandt, epidemiologista e professor do Departamento de Saúde Coletiva da UNB, a ferramenta vai ser uma ajuda importante no enfrentamento dos efeitos de fenômenos climáticos como o El Niño.
13: Cada vez mais a gente tem aumentado essa frequência dos eventos extremos, as mudanças climáticas. O Brasil é um país que tem perspectivas de ser muito afetado pelo El Niño, seja na região norte do Brasil por causa da seca, seja na região sul do Brasil por causa das chuvas. E essa lista organizada é muito importante para que a gente possa dar conta dessa resposta esse ano.
11: Quem deseja se voluntariar pode acessar o sistema diretamente pelo site plataforma-fnsus.saude.gov.br. Reportagem Luciana Colares de Holanda.
2: Calor acima do normal, risco de incêndios florestais e mudanças extremas no volume de chuvas.
1: Outubro chegou e os brasileiros vão continuar sentindo os impactos do El Niño em diferentes regiões do país.
2: A previsão dos Centros Nacionais de Monitoramento indica que o fenômeno tem mais de 95% de chance de atingir intensidade muito forte entre outubro e dezembro, com efeitos que devem se prolongar até o início do ano que vem.
14: O Instituto Nacional de Pesquisas Espaciais, INPE, e o Centro Nacional de Monitoramento e Alertas de Desastres Naturais, CEMADEM, alertam para os efeitos do El Niño em todo o país. A quarta edição do painel El Niño 2026-2027 atualiza o cenário do fenômeno climático no Brasil. Entre outubro e dezembro, há probabilidade superior a 95% de que o El Niño alcance intensidade muito forte. Os estudos indicam que o fenômeno deve permanecer pelo menos até o início de 2027. A previsão indica probabilidade de chuva acima da média na região sul, em parte do sudeste e no leste do nordeste. Já em grande parte do norte e em áreas do nordeste e centro-oeste, a tendência é de volumes abaixo da média. As temperaturas devem permanecer acima do normal em quase todo o país. Na agricultura, a menor disponibilidade de água no solo no centro-norte pode interferir na germinação e no estabelecimento da soja da safra 2026-2027, além de afetar pastagens e a oferta de água para os rebanhos. No sul, a maior disponibilidade hídrica favorece o milho de primeira safra, mas o excesso de umidade pode aumentar a ocorrência de doenças no trigo e dificultar a semeadura da soja e do arroz irrigado.
1: Ainda falando de El Niño, para garantir uma boa safra, um dos pontos que o produtor rural deve observar é a previsão do tempo.
2: Com essa informação, é possível definir a melhor época para plantar, reduzindo o risco de perda.
1: E com previsão de intensidade do fenômeno climático, os dados sobre temperatura e clima passam a ser ainda mais importantes.
2: Agora, o agricultor pode contar com mais uma ferramenta, uma página oficial com informações e orientações sobre o El Niño e seus possíveis impactos na agricultura e na pecuária brasileira.
4: Excesso de chuvas ou longos períodos de seca. O fenômeno El Niño deve trazer grandes desafios para a agricultura nos próximos meses. Por isso, o Ministério da Agricultura e Pecuária, em conjunto com o IMET, Instituto Nacional de Meteorologia, criou um site com o objetivo de oferecer prevenção e mitigação para os agricultores. A página traz, por exemplo, informações como clima, seguro rural, zoneamento agrícola de risco climático, assistência técnica e formas de crédito rural. Também estão disponíveis avisos meteorológicos de eventos severos, previsão do tempo para capitais brasileiras e informações técnicas voltadas à agricultura, incluindo tecnologias de ponta desenvolvidas pela empresa brasileira de pesquisa agropecuária, a Embrapa. Essas ações têm como foco fortalecer a gestão integrada dos riscos climáticos, combinando prevenção, boas práticas de manejo, assistência técnica e instrumentos de proteção ao produtor, como o seguro rural. A ideia é prevenir cenários e reduzir riscos. A página na internet pode ser acessada pelo Ministério da Agricultura no endereço gov.br/agricultura. Cleide Lopes, para a Voz do Brasil.
1: Organizações e moradores de 44 cidades da Bahia e de Pernambuco já podem apresentar projetos destinados a ações de recuperação ambiental.
2: A chamada pública do Banco Nacional de Desenvolvimento Econômico e Social, o BNDES, é voltada para a restauração da vegetação e dos recursos hídricos no entorno das usinas de Sobradinho e Itaparica, no Rio São Francisco.
15: Estão abertas as inscrições para o edital Águas do São Francisco, que vai apoiar ações de restauração ecológica da vegetação nativa e revitalização dos recursos hídricos nas áreas de influência dos reservatórios das usinas hidrelétricas de Sobradinho e de Itaparica, na região entre os estados da Bahia e de Pernambuco. A região de abrangência do edital contempla 25 municípios na área do reservatório da usina de Sobradinho e 19 municípios na área do reservatório da usina de Itaparica. O edital é fruto de uma parceria entre o BNDES, Banco Nacional de Desenvolvimento Econômico e Social, e a conta do Programa de Revitalização dos Recursos Hídricos das Bacias Hidrográficas do Rio São Francisco e do Rio Parnaíba. A gerente do Departamento de Meio Ambiente do BNDES, Vera Guedes, detalha os objetivos da seleção.
16: Serão ao todo 20 milhões de reais para apoiar ações de recuperação da vegetação, além de projetos que contribuam para melhorar a quantidade e a qualidade da água, conservar a biodiversidade, mitigar as mudanças climáticas e ampliar a oferta de serviços ecossistêmicos.
15: As inscrições para o edital Águas do São Francisco vão até o dia 2 de dezembro. Você pode obter mais informações no site chamadas.fumbio.org.br. Reportagem André de Barros Lima.
1: Estudantes de instituições federais têm até o dia 14 de novembro para se inscrever no exame de proficiência em língua inglesa.
2: As inscrições podem ser realizadas através do portal epli.ifsp.edu.br.
1: A iniciativa é um exemplo das possibilidades de formação e qualificação oferecidas pelas instituições, que hoje reúnem 755 unidades em todo o país.
2: E nesse mês, a educação profissional e tecnológica completou 117 anos de história no Brasil.
1: Ao longo desse período, ampliou a oferta de cursos técnicos, de graduação e outras oportunidades de formação para milhões de brasileiros.
2: Saiba mais na reportagem de Gabriela Noronha.
17: A técnica de segurança do trabalho, Patrícia Colasso, hoje atua em uma importante empresa de engenharia paranaense do município de Araucária. Ela conta que a formação no Instituto Federal do Estado foi fundamental para a sua trajetória.
18: Eu trabalhava como operadora de máquinas, aí eu quis um crescimento profissional mais avançado. E hoje em dia eu sou formada, eu já faço uma outra graduação mas tudo se deu início devido a essa formação em segurança do trabalho.
14: O diploma do Instituto Federal também é a aposta de Franciele Pereira para um futuro melhor. No campus estrutural, em Brasília, ela é estudante do curso técnico integrado em meio ambiente e participa de pesquisas, ações de extensão e projetos que relacionam o conhecimento aprendido em sala de aula aos desafios da comunidade.
19: Minha mãe falou que queria muito que eu entrasse no Instituto Federal de Brasília e, cara, representa muita coisa no meu futuro, não só pelos trabalhos que eu desenvolvo aqui e por esse negócio de você apresentar muitos projetos.
14: Os institutos federais são entidades especializadas na educação profissional e tecnológica, oferecendo também educação básica e superior. Atualmente, a rede federal conta com 755 unidades entre campi e polos de inovação. Para Marcelo Bregagnoli, secretário de Educação Profissional e Tecnológica do Ministério da Educação, o diferencial desta modalidade de ensino é o compromisso com o desenvolvimento social e econômico da região.
20: Aquelas matérias que muitas vezes ele não tem uma associação dentro de sala de aula, ela sempre vai estar vinculada a alguma questão prática de resolução com arranjo produtivo, com arranjo social.
14: Embora os institutos federais tenham sido criados em 2008, a educação profissional e tecnológica faz parte da história do Brasil há 117 anos. Uma caminhada que começou oficialmente em 1909. Naquela época, o objetivo era oferecer um ofício aos jovens das classes menos favorecidas. Hoje, são mais de 3 milhões de matrículas na educação profissional técnica de nível médio, segundo o censo escolar da educação básica, e cerca de 2 milhões de estudantes em cursos tecnológicos de graduação, conforme o censo da educação superior. Para a presidente da Associação Quilombola de Faceira de Chapada do Norte, em Minas Gerais, Ana Maria Pereira, contar com um campus da EPT Quilombola representa uma oportunidade de acesso à formação profissional para indígenas e quilombolas da região.
21: O Campus Quilombo ele vem para nos fortalecer, para garantir para que nós, nossa juventude, permaneça em nossos territórios.
14: O acesso à educação profissional e tecnológica varia conforme a instituição, o curso e o nível de ensino. Na rede federal, as regras de ingresso são definidas por cada instituição e divulgadas em edital. Nos cursos de graduação, a seleção pode ser feita pela própria instituição ou pelo SISU, conforme as regras de cada curso. Reportagem Gabriela Noronha.
2: Então, para quem quiser fazer o exame de proficiência em língua inglesa, eu vou repetir o portal onde as inscrições podem ser feitas. epli.ifsp.edu.br.
22: Dicas do Enem.
23: Meu nome é Ana Beatriz Silva e minha dúvida é: como controlar o tempo durante a prova?
24: Quem responde a Ana Beatriz é o professor Tiago Diana. Ele aproveita para dar dicas sobre os principais temas da prova de história. Vale a pena conferir.
25: Fala pessoal, dica importantíssima para você que vai fazer a prova do Enem. Eu vou dividir a minha fala aqui em dois momentos diferentes. O primeiro é sobre a organização da prova e a sua estratégia. São duas provas longas e você aproveitar bem o seu tempo vai ser um grande diferencial competitivo. São 3 minutos por questão. Investe muito no tempo de qualidade, leitura e interpretação da prova. Agora, nos temas de história, que é sempre muito recorrente, tem uma aposta grande na recorrência do tema Brasil-Colônia e principalmente os aspectos da escravidão. Toda vez que você pensar em aspectos de trabalho, economia, cidadania, direito, esses temas estarão presentes na prova e farão você acumular muitos pontos. Em história geral, a pegada história contemporânea, tentando se aproximar dos tempos mais atuais, é muito forte. Você tem uma grande prova e aproveite muito todo o seu estudo e toda a sua dedicação.
24: É isso aí. Se prepare e acompanhe as nossas dicas toda terça-feira aqui na Voz do Brasil e também na radiogov.ebc.com.br.
1: Estudantes indígenas ganharam mais tempo para reunir a documentação e garantir a participação no Programa de Desenvolvimento Acadêmico Indígena.
2: O prazo de inscrições para a seleção, que terminaria no dia 1º de outubro, foi prorrogado e agora segue aberto até o dia 26.
1: Com a alteração, o calendário do processo seletivo precisou ser ajustado e tem novas datas.
26: Candidatos interessados em participar do Programa de Desenvolvimento Acadêmico Indígena, o PEDAI, tem até 26 de outubro para se inscrever na seleção. O prazo inicial, previsto para 1º de outubro, foi ampliado pela Coordenação de Aperfeiçoamento de Pessoal de Nível Superior, a CAPES, autarquia vinculada ao Ministério da Educação. As candidaturas poderão ser enviadas até 26 de outubro, no horário de Brasília, exclusivamente pelo sistema eletrônico de inscrição da CAPES. Com a mudança no prazo, todo o cronograma foi reajustado. Agora, a análise documental está prevista para o período de 27 de outubro a 5 de novembro. O resultado será divulgado em 6 de novembro, com prazo para recursos entre 9 e 11 de novembro. A matrícula e o início das atividades seguem previstos para o primeiro ou segundo semestre de 2027. Para mais informações, acesse o portal gov.br/mec. Locução, Thalita Albuquerque.
2: Essas foram as notícias do governo federal.
1: Uma realização da Secretaria de Comunicação Social da Presidência da República.
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1: Fique agora com as notícias do Poder Judiciário e do Congresso Nacional. Boa noite.
2: Uma boa noite, até amanhã.
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5: CNJ e Bacen propõem novas regras e limites para negociação de precatórios.
6: Justiça Eleitoral convida eleitores para contar como foi a experiência nas eleições 2026.
5: STJ anula júri e autoriza que peritos sejam ouvidos em caso sobre sobre morte de bebê após parto.
6: Boa noite, eu sou Marcela Luiz.
5: E eu sou Walter Lima.
6: O presidente do Supremo Tribunal Federal e do Conselho Nacional de Justiça, ministro Edson Fachin, e o presidente do Banco Central, Gabriel Galípolo, receberam nesta terça-feira uma nota técnica com novas regras e limites para a negociação de precatórios.
5: O evento ocorreu na sede do STF em Brasília. A nota foi entregue pelo Grupo Executivo Interinstitucional criado pelo CNJ, o Banco Central e pela Advocacia Geral da União. Na ocasião, Fachin destacou que a nota técnica é fruto de um trabalho conjunto das instituições para dar uma resposta firme, mas cuidadosa à realidade do mercado.
7: É dessa matéria complexa, sensível e de impacto prático que nós hoje aqui estamos a cuidar. Como sabemos, a cessão de crédito e precatório é instituto constitucionalmente admitido e garantido. Por isso, o desafio é exatamente esse, o de garantir que essa circulação ocorra com informação adequada, rastreabilidade, transparência, proteção do cedente, respeito à ordem constitucional de pagamento e o controle pelo tribunal competente. Por isso, regular não é impedir que o crédito circule, é assegurar que ele circule com segurança. E é justamente esse chamado que a nota técnica procura aqui atender.
6: Segundo Fachin, a nota técnica será submetida à análise do plenário do CNJ e da instância competente do Banco Central.
5: O presidente do Supremo ressaltou ainda que o normativo deverá ser apreciado e aprovado ainda neste mês de outubro.
6: Justiça Eleitoral convida eleitores para contar como foi a experiência nas eleições 2026.
5: A enquete anônima está disponível no site do Tribunal Superior Eleitoral até 31 de outubro. Mariana Fabre.
9: O objetivo é entender como foi a experiência de quem participou das eleições e o que pode ser melhorado nas próximas. Além de uma avaliação geral, o eleitor ou a eleitora pode compartilhar sua experiência sobre o acesso à informação, o deslocamento para a sessão eleitoral e sobre a própria votação. A participação é voluntária, feita pela internet, no site tse.jus.br e leva cerca de 3 minutos.
6: STJ anula júri em que médico e enfermeira são acusados por morte de bebê após parto domiciliar.
5: Segundo os ministros, a defesa foi prejudicada ao não obter autorização para que 2 peritos fossem ouvidos. Fátima Uchoa.
4: O Tribunal de Justiça do Rio Grande do Sul negou o pedido de oitiva dos peritos por avaliar que a defesa perdeu o prazo para indicar os assistentes técnicos a serem ouvidos, mas o STJ anulou o júri, considerando que as particularidades do caso e a necessidade de compreensão da atuação médica são suficientes para autorizar a oitiva dos peritos em novo júri e que a perda de prazo não pode prevalecer sobre o princípio da plenitude da defesa. O relator foi o ministro Reinaldo Soares da Fonseca.
6: A Justiça do Trabalho manteve uma indenização de R$3.000 a um empregado agredido pelo supervisor.
5: O caso aconteceu em Ituiutaba, Minas Gerais, mas o trabalhador também contribuiu para o conflito. Simone Moura.
8: O empregado fotografava o supervisor sem autorização e publicava as imagens com comentários depreciativos no grupo de WhatsApp da empresa. Em uma dessas situações, ele foi agredido pelo chefe. Para a justiça, a agressão não se justifica, mesmo com provocação. Mas a conduta do trabalhador também foi considerada na fixação da indenização no valor de R$3.000.
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6: Uma boa noite.
5: E até amanhã.
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1: Eu sou Paula Groba.
2: E eu sou Humberto Pinheiro.
1: E estes são os destaques de hoje do Jornal do Senado, que começa agora.
2: Senadores iniciam sessões de discussão da PEC que acaba com a escala de 6 dias de trabalho e 1 de folga.
1: Projeto no Senado prevê inclusão de artesãos de baixa renda na Previdência Social.
2: Senado discute medidas para enfrentar impactos de Super El Niño.
1: Boa noite.
2: Boa noite.
1: Mais dias de descanso e menos dias de trabalho. O Senado começou a discutir o fim da escala 6x1. A proposta pode mudar a rotina de milhões de trabalhadores.
2: Segundo o presidente do Senado, o texto pode ser votado em primeiro turno já na próxima semana, após 5 sessões de discussão. Repórter Alexandre Campos.
3: O Senado fez nesta terça-feira a primeira de 5 sessões de discussão da proposta de emenda à Constituição, que acaba com a chamada escala 6x1, antes da votação da matéria em primeiro turno. Na prática, a PEC prevê que a jornada de trabalho passará de 44 para 40 horas semanais, sem redução de salário e com direito a 2 dias de folga, sendo um deles preferencialmente aos domingos. Essas regras não valerão para os servidores públicos, mas alcançarão os terceirizados de órgãos públicos. Também não serão aplicáveis para os trabalhadores da iniciativa privada que tiverem diploma de curso superior e que receberem um salário maior que 2,5 vezes o teto da Previdência Social, salvo se o empregador, por vontade própria, decidir o contrário. A diminuição será gradual. Se aprovada a proposta, 2 meses depois de sua promulgação, o tempo de trabalho por semana passará de 44 para 42 horas. 1 ano depois da implementação dessa primeira etapa, vai diminuir para 40 horas. Sem se manifestar sobre o mérito da PEC, a senadora Damaris Alves, do Republicanos do Distrito Federal, defendeu que o início da discussão da proposta em plenário deveria ocorrer depois do segundo turno das eleições.
4: É uma matéria delicada, uma matéria que diz respeito a inúmeros segmentos e é a matéria de mais interesse do trabalhador. Como é que você pega uma coisa que vai mexer com milhões de vidas e você coloca no período eleitoral? Eu acho que essa discussão, pé no chão, tinha que ser pós-eleição. É diz respeito à vida do trabalhador.
3: Mas o senador Paulo Paim, do PT do Rio Grande do Sul, afirmou que a redução da jornada de trabalho é uma pauta antiga no país. Ele lembrou que o ex-presidente Getúlio Vargas, diante da falta de limite, fixou a jornada em 48 horas semanais.
5: Depois, na Constituinte, nós conseguimos reduzir de 48 para 44. De lá para cá, eu apresentei acho que uma meia dúzia de PEC. Realizamos dezenas de audiências públicas e aqui no plenário também 2, 3 sessões temáticas. Para mim, as eleições devem acontecer sim, sempre. No Brasil acontece 2 em 2 anos, que é os prefeitos e depois governadores e o Congresso, né? E a presidência da República. Então, cada vez que tiver uma discussão de uma campanha eleitoral, não se vota mais nada. É totalmente absurdo.
1: O presidente do Senado, Davi Alcolumbre, afirmou que vai cumprir todas as etapas previstas para a análise da proposta que acaba com a escala 6x1. Segundo ele, a PEC passará por 5 sessões de discussão antes de uma eventual votação em primeiro turno. Se for aprovada, serão necessárias mais 3 sessões de discussão antes da votação em segundo turno.
2: Alcolumbre também destacou que cumpriu o compromisso de levar a proposta ao plenário e afirmou que, no momento da votação, cada senador e senadora terá liberdade para decidir sobre a redução da jornada de trabalho dos quase 40 milhões de brasileiros que, segundo ele, atualmente trabalham na escala 6x1.
6: Qual é o meu desejo? É cumprir integralmente o rito constitucional, sem atropelos, sem acelerar nada, para na semana que vem termos sessões terça, quarta e quinta, e se caso todos nós pudermos concluir as 5 sessões de debate na semana que vem, do ponto de vista regimental, colocar para sua deliberação em primeiro turno.
1: Quem vive do artesanato poderá ter direito à proteção da Previdência Social.
2: Um projeto em análise no Senado prevê que artesãos de baixa renda sejam reconhecidos como segurados especiais, com acesso a benefícios previdenciários. Repórter Marcela Cunha.
7: O projeto da senadora Lourdinha Pereira, do PSB do Maranhão, inclui entre os segurados especiais da Previdência o artesão que trabalha em regime de economia familiar. O segurado especial é uma categoria da Previdência que reúne trabalhadores que vivem da própria atividade e tem regras específicas de contribuição. Para ser enquadrado nessa categoria, é preciso ter o artesanato como profissão habitual ou principal meio de vida. Além disso, a renda obtida com a atividade não poderá ultrapassar um salário mínimo. A regra valerá tanto para quem vive no campo quanto nas cidades. A senadora Zenaide Maia, do PSD do Rio Grande do Norte, destaca que, para muitas famílias, o artesanato também representa fonte de renda e sustento.
8: O artesanato não é só beleza, ele é cultura, é renda, é dignidade e é desenvolvimento para muitas comunidades.
7: A condição de artesão deverá ser comprovada de acordo com a Política Nacional do Artesão.
1: Chuvas intensas, secas, enchentes e ondas de calor podem se tornar mais frequentes e intensas com a previsão de um super El Niño.
2: O fenômeno acende o alerta para os impactos no Brasil e o Senado já discute e aprova medidas para preparar o país e reduzir os prejuízos causados por eventos climáticos extremos. Repórter Patrícia Oliveira.
9: A previsão a partir de agora em outubro e para os próximos meses é de chuvas acima da média em partes da região sudeste do Brasil e principalmente no sul, com a possibilidade de ciclones. Enquanto outras regiões, como o Nordeste e a Amazônia, podem enfrentar períodos mais secos e maior risco de queimadas. Um projeto transformado em lei da senadora Tereza Cristina, do Progressistas de Mato Grosso do Sul, impede o bloqueio dos recursos do pagamento do seguro rural para proteger o produtor contra grandes perdas no campo. Outra proposta do senador astronauta Marcos Pontes, do PL de São Paulo, cria uma política nacional com um sistema de informações para prevenção e monitoramento dos riscos de desastres.
10: E isso é extremamente importante para que os nossos municípios fiquem mais preparados para enfrentar situações de emergências climáticas, e elas vão aparecer cada vez mais.
9: O projeto está pronto para votação na Comissão de Constituição e Justiça.
1: Respeitar a vontade do eleitor expressa nas urnas é fundamental para fortalecer a democracia. A avaliação é do presidente do Senado, Davi Alcolumbre, após o primeiro turno das eleições.
2: Ele pediu respeito ao resultado também no segundo turno, marcado para o dia 25 de outubro. Repórter Raíssa Abreu.
11: Ao chegar ao Senado nesta terça-feira para retomar as sessões plenárias, o presidente da Casa, Davi Alcolumbre, cobrou dos brasileiros respeito ao resultado das urnas no segundo turno.
12: Que o povo brasileiro possa, a partir deste segundo turno para presidente, nos estados que teremos segundo turno, fazer a escolha com a sua consciência livre de escolher o que é melhor para o Brasil. Como presidente do Congresso Nacional, eu tenho a convicção, primeiro, que todos nós precisamos respeitar o resultado das urnas. Isso é questão fundamental para o fortalecimento da democracia.
11: O segundo turno das eleições está marcado para 25 de outubro.
1: Já o senador Confúcio Moura, do MDB de Rondônia, defendeu uma atuação política sem radicalização e voltada à solução dos problemas concretos do país. Ele afirmou que o próximo Congresso deve priorizar medidas graduais e destacou a importância da educação, da pesquisa científica e da valorização de professores e pesquisadores.
2: Para Confúcio, governos de diferentes linhas políticas precisam concentrar esforços em fazer o básico bem feito. Ele destacou que é completamente injustificável adotar posturas contrárias ao avanço do conhecimento.
13: Não pode nenhum governo de direita, conservador ou esquerda, no mundo da tecnologia, do avanço da inteligência artificial, de tudo isso, a gente ser contra a pesquisa científica, contra o pesquisador brasileiro, contra o professor. Isso não justifica em nenhum partido do mundo.
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2: Edição de Paula Groba e trabalhos técnicos Eliseu Caires. O Jornal do Senado fica por aqui. Acompanhe agora as notícias da Câmara dos Deputados. Boa noite.
1: Boa noite e até amanhã.
15: 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Câmara dos Deputados. Bancadas discutem pautas prioritárias para o período depois das eleições.
16: Homens brancos e com graduação são maioria entre os deputados eleitos.
15: Primeiro turno teve maior número de abstenções desde a redemocratização.
16: 23 deputados federais vão assumir outros cargos no próximo ano.
15: Boa noite. A partir de 2027, pelo menos 23 deputados que cumpriam o mandato parlamentar na Câmara nesta legislatura vão ocupar outros cargos, como informa o repórter Luiz Cláudio Canuto.
17: 23 deputados federais foram eleitos para outros cargos, como governador, senador e deputado estadual. 17 deputados federais foram eleitos para o Senado e 2 foram eleitos na chapa para o Senado, como suplentes de senador. Em nível estadual, o deputado Zuco, do PL do Rio Grande do Sul, foi eleito em primeiro turno governador do estado. Em Tocantins, o deputado Vicentinho Júnior, do PSDB, disputará o segundo turno contra a senadora professora Dorinha, do União. Segundo o cientista político Paulo Castro, a Câmara dos Deputados costuma ser o ponto de partida para uma carreira política em nível nacional. E é natural que deputados, após algum mandato, passem a disputar vagas no Senado, prefeituras ou governos de estado.
18: Então o eleitor percebe isso, ele sabe que essa atuação política aqui na Câmara dos Deputados também gera muito aprendizado político, consolida também as bases de atuação desses parlamentares nos seus municípios, principalmente depois que nós tivemos aí a possibilidade de flexibilizar, vamos dizer assim, a forma como eles disponibilizam, direcionam emendas parlamentares para os seus eleitores, e o eleitor valoriza essa experiência. Então é comum, porque dentro da política, né, quem tem mais exposição, quem tem mais presença, costuma sair à frente na eleição. Então, certamente um deputado federal que disputa outro cargo já tem esse recall.
17: 5 deputados federais foram eleitos para assembleias legislativas e 4 ficaram como suplentes nas chapas eleitas para os legislativos estaduais. Outros 31 deputados candidatos não foram eleitos. Da Rádio Câmara de Brasília, Luiz Cláudio Canuto.
15: Eleições.
16: O perfil dos deputados permaneceu quase inalterado em relação às legislaturas anteriores e a maior parte da Câmara segue sendo formada por homens brancos e com nível superior. Saiba mais detalhes sobre o perfil dos parlamentares eleitos na reportagem de Agui Pontes.
19: Com a contagem dos eleitos, a Câmara dos Deputados mantém perfil social majoritariamente branco, masculino e com idade média em torno de 49,9 anos. Segundo o cientista político da Universidade de Brasília, Murilo Mendes, o rosto da Câmara é muito próximo do que ela já vem tendo há muito tempo.
20: É, a Câmara dos Deputados manteve o mesmo perfil, muito parecido o perfil social de outras legislaturas, majoritariamente formada por homens brancos de ensino superior, também de maior renda.
19: Segundo o último levantamento dos perfis dos deputados, dos 513 representantes na Câmara, 421 possuem ensino superior. Deputados do sexo masculino ocupam 404 cadeiras e 374 dos representantes são brancos. Esses mesmos fatores encontram pouca correspondência na população geral, segundo dados do IBGE. Enquanto deputados com ensino superior são 82,1%, esse mesmo perfil representa 21,4% da população. A população masculina corresponde a 48,5% do povo brasileiro. Já na Câmara, 78,8% dos eleitos são homens. E apesar de 72,9% dos deputados serem brancos, 10,2% dos brasileiros se autodeclaram da mesma forma. Representantes pretos e pardos somam 26,4%, em torno de um quarto da Câmara. Pessoas indígenas têm 3 representantes, um a menos se comparado à legislatura anterior. E pessoas amarelas de ascendência asiática têm 1 representante, 2 a menos do que antes da eleição, o deputado Kim Kataguiri, do Missão de São Paulo. Segundo o cientista político Murilo Mendes, apesar do perfil da Câmara se manter muito próximo ao que sempre foi, houve um aumento da presença feminina. Foram mais 19 cadeiras com as eleições de 2026, fazendo com que elas passassem de 17,7% das candidatas eleitas em 2022 para 21,2%.
20: Hoje as mulheres são vitrines eleitorais dos partidos, funcionam como puxadoras de votos em muitos estados. Então hoje o investimento em candidaturas femininas deixou de ser apenas para cumprir a nominata. para cumprir a cota de gênero. E hoje elas são cabeças de chapa da disputa proporcional.
19: No recorte de faixa etária, a média de 49,9 anos se mantém constante em comparação a outras magistraturas, mas apresenta diversidade de idades na casa. A maior fatia dos deputados, 31%, tem entre 40 e 49 anos. Cerca de 24% tem entre 50 e 59. 17,5% possui entre 60 e 69. Entre 21 e 34 anos, são 9,7%. E 70 anos ou mais, são 6%. Os deputados mais idosos, com 78 anos, são Magna Mofato, do PL de Goiás, e Luiz Carlos Busato, do União do Rio Grande do Sul. O mais jovem, com 21 anos, é Alvinho Lira, do PP de Alagoas. A composição da Câmara contou com uma maioria de deputados reeleitos. Aproximadamente 58% estão renovando o pleito. Da Rádio Câmara, de Brasília, Agui Pontes.
15: Na próxima legislatura, 29 deputados federais voltam a exercer o mandato na Câmara. É o maior número de ex-deputados que retornam à casa desde 2010. Confira os detalhes na reportagem de Antônio Vital.
0: Dos 513 deputados federais eleitos este ano, 29 já tinham exercido o mandato antes e estavam fora da Câmara. Esse número representa menos de 6% do total, mas inclui ex-parlamentares conhecidos em seus estados, como o ex-presidente da Câmara João Paulo Cunha, do PT de São Paulo, e o ex-líder do governo Bolsonaro na casa, Major Vitor Hugo, do PL de Goiás. Dos ex-deputados que retornam à Câmara, 12 são do PL, 7 do PT, 3 do MDB e os demais do PP, Podemos, União Brasil, Novo, PSD e PRD, com um representante cada. O número de ex-deputados que retornam à Câmara é o maior desde 2010. Em 2010 foram 28 e em 2022 foram 17. Esses deputados não estão incluídos nos cálculos de renovação da Câmara, que só considera os eleitos para o primeiro mandato. Esse número é de 183, o que representa uma taxa de renovação de pouco mais de 35%. Dentre os outros nomes conhecidos que ocuparão cadeiras de deputados no ano que vem, estão Freixo, do PT do Rio de Janeiro, Agnello Queiroz, do PT do Distrito Federal, e Subtenente Gonzaga, do PL de Minas Gerais. Para o cientista político Ricardo de João Braga, são políticos experientes que enfrentaram uma tarefa difícil ao se elegerem sem estar ocupando um mandato.
21: Quem estava fora da política no sentido dos cargos teve que subir uma montanha relativamente alta. E quem estava fora da política mesmo, eu acho que teve que trabalhar vários anos para conseguir reconstruir a sua rede de relacionamento. Esse retorno, primeiro, é o reconhecimento do eleitor, ou então é simplesmente até um recall, como a gente costuma dizer, aquela lembrança. Mais uma coisa que é interessante é que é uma volta de parlamentares experientes.
0: Entre os que voltam a exercer um mandato este ano estão apenas três mulheres: Perpétua Almeida, do PCdoB do Acre, professora Rosa Neide, do PT de Mato Grosso, e Rose Modesto, do União de Mato Grosso do Sul. Da Rádio Câmara de Brasília, Antônio Vital.
16: O primeiro turno das eleições registrou o maior número de abstenções desde a redemocratização. Quem explica os detalhes é a repórter Kate Nayane.
22: Neste domingo, o primeiro turno das eleições de 2026 registrou o maior número de abstenções desde 1998. Ao todo, foram 21,08%, o que equivale a 33,4 milhões de eleitores, segundo dados do Sistema de Totalização de Votos do Tribunal Superior Eleitoral. O especialista em relações governamentais, Eduardo Galvão, analisa que o percentual já era esperado, considerando as últimas eleições. Para ele, a alta expectativa dos brasileiros sobre os candidatos causa uma espécie de frustração, o que pode levar o eleitorado a se abster do direito ao voto.
23: Tanto aqui no Brasil quanto em outros países também da América Latina, que é a alternância muito rápida de poder entre espectros políticos. Ou seja, vota-se na direita, não consegue resolver os problemas, vota-se na esquerda tentando resolver os problemas, não se consegue esse resultado, o imediatismo das pessoas, do eleitorado, por soluções.
22: Ele afirma ainda que essa expectativa explica não só a alternância no poder, quanto à desmotivação das pessoas para ir às urnas exercer a sua cidadania.
23: Na minha visão, esse dado, ele conversa muito com essa tendência de alternância de poder, porque isso demonstra uma insatisfação muito grande das pessoas em relação ao ambiente político, em relação aos próprios representantes. Na percepção das pessoas, as demandas sociais não estão sendo atendidas nem por um projeto de governo, nem por outro projeto de governo.
22: Em 2022, a porcentagem de abstenção foi de 20,95% na primeira etapa da votação. Em 2026, 158,7 milhões de eleitores foram considerados aptos a votar. 125 milhões compareceram às urnas. Entre os votantes, 2,2 milhões dos votos foram em branco e 3,6 milhões nulos. Os votos brancos e nulos são geralmente de pessoas que não se identificam com nenhum candidato ou partido. É tido como um voto de protesto e pode demonstrar o descontentamento da população em relação às opções de governantes disponíveis para ocupar as cadeiras do plenário. Da Rádio Câmara de Brasília, Kate Nayane.
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4: Economia.
5: Arthur Oliveira Maia, do União da Bahia, é favorável à proposta de emenda à Constituição que limita a alíquota máxima do IPVA a 1% do valor de venda do veículo. A PEC também altera a base de cálculo do imposto para considerar o peso de fábrica do automóvel em vez do valor de mercado.
16: Arthur Oliveira Maia explica que a ideia é tornar a cobrança mais previsível e evitar que o valor do IPVA aumente de forma excessiva em razão do preço do veículo. O texto ainda permite que os estados concedam descontos para veículos menos poluentes.
5: Fernando Coelho Filho, do União de Pernambuco, apoia a criação de uma frente parlamentar em defesa do mutualismo. O colegiado visa garantir uma alternativa viável e competitiva ao mercado tradicional de seguros de veículos.
16: Fernando Coelho Filho ressalta que a iniciativa busca articular ações entre o governo, a iniciativa privada e a sociedade civil para fortalecer o setor. Segundo ele, o colegiado é importante para garantir um ambiente regulamentado que amplia a proteção do patrimônio da população.
4: Agricultura.
5: Gabriel Mota, do União de Roraima, defende a aprovação de projeto que cria um Programa Nacional de Assentamentos Produtivos próximos às cidades. A proposta busca ampliar o acesso à terra para famílias vulneráveis, com foco no abastecimento de mercados locais.
16: Gabriel Mota ressalta que os assentamentos poderão receber apoio para assistência técnica, crédito e comercialização da produção. O texto admite lotes menores que 1 hectare, desde que estudos comprovem a viabilidade econômica, ambiental e produtiva da área.
4: Votação.
5: Após o primeiro turno das eleições, os partidos começam a discutir pautas prioritárias. O PL, com a maior bancada eleita para a Câmara e o Senado, defende mais flexibilidade nas relações trabalhistas.
16: A Federação PT, PCdoB, PV, com a segunda maior bancada eleita para a Câmara, diz que o fim da escala 6x1 é uma demanda da sociedade. A repórter Silvia Munhato tem as informações.
6: Com a definição das novas composições da Câmara e do Senado,

0: dois, três, quatro, cinco, seis dias elas vão ter a liberdade.
1: Para o deputado Daniel Almeida, do PCdoB da Bahia, vice-líder do governo no Congresso, a sociedade se mostrou favorável ao fim da escala 6x1, porque quer mais tempo livre.
2: Quem está contra isso está contra a evolução natural das coisas, está contra a opinião da sociedade, está contra os trabalhadores brasileiros. Esse debate de que o mercado regula as relações na sociedade, regula as relações no mundo do trabalho, as relações econômicas, é uma falácia. Não é assim que as coisas funcionam.
1: Maurício Marcon afirma que o partido deve trabalhar pelo corte de impostos e até para suspender a reforma tributária, aprovada em 2023 pelo Congresso. Outro movimento, segundo ele, será na direção do corte de gastos, além de outras pautas.
0: Fim das decisões monocráticas do Supremo Tribunal Federal, que está lá esperando há muito tempo lá, e a gente precisa votar, redução da maioridade penal. Então a gente tem várias pautas aí para serem aprovadas.
1: Daniel Almeida acredita que o país terá que fazer um enfrentamento mais firme do crime organizado e citou a proposta em discussão que busca reestruturar o sistema de segurança pública.
2: Criou-se o fundo eleitoral, mas a presença do poder econômico e de forma especial de setores do crime organizado na vida política está cada vez mais intensa, então tem que fazer uma reforma político-eleitoral.
1: O vice-líder do governo também acredita que será necessária uma discussão sobre o Supremo Tribunal Federal no sentido de fixar mandatos para os ministros. Da Rádio Câmara de Brasília, Silvia Minhato.
3: Segurança Pública. Mário Negro Monte Júnior, do PSB da Bahia, apoia a proposta que amplia a coordenação da União na segurança pública e integra os órgãos federais, estaduais e municipais. A PEC também reforça a atuação da Polícia Federal contra organizações criminosas e milícias.
4: Mário Negro Monte Júnior destaca ainda a criação da Polícia Viária Federal, com atuação em rodovias, ferrovias e hidrovias e a inclusão das guardas municipais no sistema de segurança pública. Ele acrescenta que a proposta também prevê recursos para os fundos nacionais da área.
3: Marangoni, do Podemos de São Paulo, é autor de proposta que altera o Código Penal para aumentar a punição a quem comete o crime de ato obsceno em locais de uso coletivo. De acordo com a matéria, a punição passa a ser de 2 a 5 anos de reclusão, além de multa.
4: Marangoni afirma que a medida alcança banheiros, vestiários, escolas, transportes coletivos, centros comerciais e outros espaços frequentados por crianças e adolescentes. Ele considera que esses ambientes exigem proteção reforçada contra a exposição a atos de conteúdo sexual.
3: Marussa Boldrin, do Republicanos de Goiás, propõe criar diretrizes nacionais para transformar as salas lilás em uma política de atendimento humanizado a mulheres e meninas vítimas de violência. A implantação seria gradual, respeitando a autonomia de estados e municípios.
4: A proposta, relatada por Marussa Boldrin na Comissão de Saúde, garante acolhimento, escuta especializada e integração com a rede de proteção. Também prevê treinamento contínuo das equipes e protocolos nacionais para orientar o atendimento às vítimas.
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3: Previdência. Vander Lubé, do PT de Mato Grosso do Sul, apoia o projeto que regulamenta a aposentadoria especial por penosidade no regime geral de previdência social. A proposta define o conceito de penosidade e estabelece critérios para a concessão do benefício.
4: O texto de Vander Lubé prevê a aposentadoria após 25 anos de trabalho em condições de grande desgaste físico ou mental, mediante comprovação por perícia técnica. O projeto também cria regras específicas

0: específicas para motoristas do transporte rodoviário comprovarem o direito ao benefício.
1: Termina agora o Jornal Câmara dos Deputados, produzido pela Rádio Câmara, com trabalhos técnicos de Everson.
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Terça-feira, tô chegando feliz da vida em estar junto com vocês nesta terça, hoje dia 6 de outubro, gente. É um prazer estar com vocês aqui nessa rádio maravilhosa. Hoje se comemora o dia do prefeito. Parabéns aí para eles que são responsáveis, né, para cuidar das nossas cidades. Bom, a partir de agora o Misturadão tá chegando e te faz companhia nessa hora com muita música boa. Já já também tem o Mundo Pop, você antenado com as notícias do mundo musical.